0: vai ver todos os registros, seja do Amapá, do Piauí, do Rio Grande do Sul, do Amazonas, todos vão ser vistos no mesmo sistema, porque nós vamos colocar o combate ao roubo e furto de celulares como prioridade da agenda nacional.
1: Por meio dessa integração, será possível identificar aparelhos com registro de roubo ou furto em utilização e encaminhar notificações aos usuários para devolução voluntária e regularização da situação junto às autoridades policiais. Desde 2020, já foram registrados cerca de 3 milhões de aparelhos aptos à recuperação. Com essa iniciativa, o governo passa a atuar diretamente sobre a cadeia econômica que sustenta esse tipo de crime, de acordo com o ministro da Justiça e Segurança Pública, Wellington Lima.
2: Não tem efeito apenas no que diz respeito ao celular. A violência urbana dos grandes centros, que é afetada com essa prática, que atemoriza tantos, vai ser modificada completamente na medida em que o programa ganha corpo e adesão. Toda a cadeia criminosa se modifica e esse incentivo diminui da prática do crime.
1: Em outra frente, os próprios cidadãos podem fazer sua parte por meio de uma ferramenta pública de consulta, que permite verificar se o aparelho possui restrição. O presidente Lula destacou a integração de bases públicas e privadas que viabilizou a medida e a importância de cada cidadão fazer a sua parte.
3: Vai ter a participação dos 27 governadores de estado, no governo federal, das agências reguladoras, das empresas de comunicação. Então, o que a gente está dizendo é que se você comprou um telefone sem saber que era roubado, mas comprou, você tem que procurar uma delegacia para entregar. Se você souber de onde você comprou, melhor ainda, porque a gente quer punir quem rouba, a gente quer punir quem vende, a gente quer punir o crime organizado.
1: Por meio do site ou do aplicativo do programa Celular Seguro, o cidadão pode verificar a procedência de um telefone celular, tendo em mãos o número e-mail, um código de 15 dígitos que é como se fosse a identidade do celular. Esse número pode ser encontrado na caixa do aparelho, atrás da bateria ou discando asterisco Jogo da Velha 06 Jogo da Velha. Nesse último caso, o código aparecerá automaticamente. Reportagem Natália Koslick.
4: Novos equipamentos para o tratamento de câncer.
5: E aparelhos de ressonância para todas as regiões do país.
4: Investimentos de mais de 160 milhões de reais do Ministério da Saúde para ampliar o atendimento especializado no país.
5: O presidente Lula esteve hoje em São Paulo anunciando os investimentos.
6: O acelerador linear de alta tecnologia entregue ao Hospital Santa Marcelina, na Zona Leste de São Paulo, vai ampliar o tratamento de câncer na unidade. O equipamento é capaz de gerar raios-x precisos, exatamente no local do tumor, sem causar maiores danos no tecido saudável. O presidente Lula, que concluiu sessões de radioterapia este mês, destacou a alta tecnologia do equipamento.
3: A máquina que vocês vão fazer radioterapia aqui na Zona Leste é muito mais moderna do que aquela que eu faço em Brasília. E eu acabei de fazer 15 sessões de radioterapia. E nós não...

0: evoluindo os procedimentos radioterápicos. O ministro da Saúde, Alexandre Padilha, destacou as entregas dos aceleradores lineares em todo o país.
1: Nós estamos comprando nesses 3 anos 105 aparelhos, nenhum país do mundo está fazendo essa compra. Graças a essa expansão, todos os estados brasileiros têm agora um centro de radioterapia para cuidar da sua população. O último que faltava era o estado de Roraima, o equipamento já chegou lá, tratando a população inteira.
0: Durante o evento, Lula e Padilha assinaram ainda contrato que vai garantir a compra de 20 aparelhos de ressonância magnética para 15 estados. Os novos equipamentos contarão com investimento de R$ 111 milhões. Reportagem Graziele Bezerra.
2: Inaugurada hoje a primeira etapa das obras da nova Serra das Araras, na Via Dutra, no Rio de Janeiro.
3: O trecho de 4 quilômetros no sentido para São Paulo vai dar mais segurança viária e conforto para os motoristas e pedestres.
2: A inauguração contou com a presença do presidente Lula, que ressaltou a importância econômica do investimento para o estado.
4: Com investimento de R$ 1,5 bilhão, a nova Serra das Araras integra a modernização da Via Dutra. Com mais de 70% das obras executadas, o projeto deve aumentar a segurança e melhorar o fluxo de veículos. Nesta primeira etapa, foram liberados 4 quilômetros da pista de subida, no sentido São Paulo, com 4 faixas de rolamento e 8 novos viadutos. Segundo o ministro dos Transportes, Jorge Santoro, as obras resolvem um problema antigo da região.
5: Resolve um problema de uma rodovia que fica mais de 40 dias do ano fechada, se somar todas as interrupções que acontecem nela todos os dias, por acidentes. A ideia aqui é segurança, olhar as pessoas.
4: O trecho recebe cerca de 390 mil veículos por mês, sendo mais de um terço de carga. Segundo a ministra-chefe da Casa Civil, Miriam Belchior, os benefícios vão além da infraestrutura.
6: E a gente investe em infraestrutura que a gente chama econômica, mas também infraestrutura social. É aumentar esse tipo de investimento que melhora a economia brasileira e melhora a qualidade de vida das pessoas nas cidades.
4: O presidente Lula destacou os impactos da obra para o desenvolvimento econômico e a geração de empregos no estado.
7: Eu tenho certeza que o resultado dessa obra aqui vai significar mais desenvolvimento para o Rio de Janeiro, mais empresas para o Rio de Janeiro e mais emprego de qualidade para o Rio de Janeiro.
4: Ao todo, serão 16 quilômetros de extensão, 8 em cada sentido. A nova configuração contará com 4 faixas por direção, 24 viadutos, 2 rampas de escape, 3 passarelas, iluminação integral, monitoramento inteligente e cobertura 4G. Reportagem Luciana Colares de Holanda.
3: Um estudo divulgado pelo Ministério do Desenvolvimento e Assistência Social, Família e Combate à Fome apurou os resultados do Programa de Aquisição de Alimentos, o PAA, sobre a vida dos agricultores familiares.
2: E os números apontam aumento da renda de 30% de cerca de 30% na renda per capita das famílias.
3: E queda da permanência desses agricultores em programas de transferência de renda.
8: Agricultores familiares parceiros do Programa de Aquisição de Alimentos, o PAA, registraram aumento de até 30% na renda per capita. Além disso, estes agricultores reduziram até 57% a probabilidade de permanência no Cadastro Único, porta de entrada de programas sociais. Atualmente, 75% dos agricultores participantes do PAA, na modalidade compra com doação simultânea, estão inscritos no CadÚnico. Os dados são de uma pesquisa realizada pela Universidade Federal do ABC e pelo Centro Brasileiro de Análise e Planejamento. Os resultados foram divulgados pelo Ministério do Desenvolvimento e Assistência Social, Família e Combate à Fome, que é gestor do PAA. O secretário de Avaliação, Gestão da Informação e Cadastro Único, Rafael Osório, falou sobre o PAA como ferramenta de emancipação econômica dos agricultores familiares.
9: estão acessando o PAA, esse agricultor.

0: agricultor familiar que está no cadastro único, ele pode investir na sua produção, ele pode vir acessar outros programas, receber assistência técnica e dessa forma sair de uma forma definitiva do cadastro único e da necessidade de ter apoio de programas sociais.
1: A pesquisa mostra que os beneficiários na modalidade compra com doação simultânea tiveram aumento médio de R$ 50,00 na renda per capita. Isso equivale a um crescimento de 30%. Entre os participantes da modalidade PAA Leite, o aumento foi de R$ 32,00 por pessoa, um avanço de 19% na renda destes produtores. A secretária de Segurança Alimentar e Nutricional do MDS, Lilian Raal, destaca a importância do PAA para a garantia de comida na mesa dos brasileiros e para a economia.
2: O recurso público investido no programa de aquisição de alimentos retorna com muitos bons investimentos para a nossa sociedade, para cada pessoa que participa, mas também para a nossa sociedade como um todo, ao promover a venda de alimentos, comprando da agricultura familiar, principalmente agricultores do cadastro único, povos e comunidades tradicionais, povos indígenas, incluindo, abrindo a porta do mercado da comercialização para muita gente que vinha ficando para trás, ao mesmo tempo mostrando para os municípios a importância das compras públicas da agricultura familiar e de ações de segurança alimentar e nutricional.
1: O ministro do Desenvolvimento Social, Wellington Dias, elenca como meta para o PAA alcançar uma quantidade maior de pessoas, tanto os que produzem alimentos quanto os que precisam deles.
3: Mas é preciso uma jornada que possa alcançar maior escala e possa, a partir daí, colocar produtores e produtoras em condição de uma linha direto com o mercado. E, é claro, com isso, elevar a renda.
1: Em 2024, o PAA alcançou 3.334 municípios brasileiros. 84% deles relataram ampliação da busca ativa de agricultores familiares. 76% apontaram avanços na identificação de pessoas em situação de insegurança alimentar. 29% dos municípios realizaram levantamentos junto a povos e comunidades tradicionais, o que ampliou estratégias de inclusão desses públicos no PAA. 86% dos municípios consideram decisivo o suporte oferecido pelo governo federal para a execução do programa. Para acessar a pesquisa na íntegra e conhecer detalhes sobre o PAA, busque por gov.br/mds. Reportagem Érica Brás.
4: Pois é, e além de melhorar a vida dos agricultores familiares, o programa de aquisição de alimentos também ajuda a melhorar a qualidade.

0: peças profissionais.
1: Tem receita que vai muito além do sabor, tem afeto, cuidado e uma vontade enorme de ver os estudantes bem alimentados. Foi assim que 55 merendeiras de todo o Brasil conquistaram um lugar entre as melhores receitas da alimentação escolar do país. A Vânia Patrícia, de Boa Vista, em Roraima, apostou no frango flambado com creme de abóbora, prato cheio de sabor e memórias da culinária local.
2: O prato foi aprovado pelas crianças, gostaram e querendo, pedindo para repetir mais.
1: Já o Evandro dos Santos, de Francisco Beltrão, no Paraná, levou para a disputa um yakisoba vegano, receita de tradição e sabor.
3: Na composição dele, macarrão, os legumes, que os alunos não tinham tanta saída com os legumes e verdura. Então, veio essa inspiração, vamos fazer

0: programa vão ser destinados à agricultura familiar. Mais oportunidades para pequenos produtores, mais alimentos frescos nas escolas e mais desenvolvimento nos municípios.
1: Com foco em alimentos mais saudáveis, o Programa Nacional de Alimentação Escolar quer mostrar com o prêmio que o principal ingrediente está todos os dias no prato servido aos estudantes. O carinho de quem sabe que alimentar também é uma forma de educar. Um exemplo para os profissionais que fazem toda a diferença na vida das crianças, disse a primeira-dama Janja Lula da Silva, embaixadora da Aliança Global contra a Fome e a Pobreza.
2: São pessoas que conhecem os estudantes, as estudantes que acolhem com um sorriso, que oferecem afeto e oferecem também uma refeição saudável e ajudam a construir um ambiente escolar mais humano e acolhedor.
1: Além do reconhecimento, cada merendeira vencedora recebe um prêmio de R$5.000. As escolas representadas pelas receitas também recebem R$8.000 para investir em equipamentos e melhorar a estrutura das cozinhas escolares. Reportagem Pablo Mundim.
3: O Brasil anunciou hoje um pacote integrado de ações voltadas para a população em situação de rua durante a programação da Semana Nacional de Políticas sobre Drogas.
4: A iniciativa interministerial prevê recursos para a qualificação de cozinhas solidárias, ampliação do atendimento em saúde e inclusão social de pessoas em contexto de vulnerabilidade.
3: Durante o evento, a ministra dos Direitos Humanos e da Cidadania, Janine Mello, reforçou que o país precisa avançar nas ações integradas de assistência para garantir direitos à população de rua.
5: A agenda de população em situação de rua, ela não é a agenda de um ministério só. O que importa é que a gente tenha um governo federal todo unido em prol e em defesa da proteção dos direitos da população em situação de rua. Não é um espaço de disputa, é um espaço de construção, é um espaço de avanço.
4: O Ministério da Justiça e Segurança Pública anunciou o maior esforço orçamentário da história para ações voltadas à população de rua.
3: Os repasses vão ser destinados à criação de novos Centros de Acesso a Direitos e Inclusão Social, os CAIS, executados em parceria com a sociedade civil e universidades.
4: O secretário executivo do Ministério da Justiça, Ademar Borges, detalhou a distribuição dos recursos.
6: Nós aplicamos 46 milhões para 263 centros POP, 27 milhões na implantação de 30 unidades CAIS. Nós também fizemos um investimento para a formação de mais de 5 mil profissionais de segurança pública, para que esses profissionais tenham acesso a uma cultura orientada pela proteção de direitos humanos, além de mais 70 milhões de investimento junto com o Ministério de Direitos Humanos para o programa Cidadania POP.
3: Já na área da saúde, vão ser investidos R$120 milhões anuais para as equipes do consultório na rua, o que deve garantir atendimento em todas as unidades da federação.
4: O pacote também engloba o Ministério do Trabalho e Emprego e o Ministério do Desenvolvimento e Assistência Social, com a implantação de novas cozinhas solidárias e a formação profissional.
3: Atenção contribuinte, a Receita Federal abriu hoje as consultas para o segundo lote de restituição do Imposto de Renda 2026.
4: Trata-se do maior lote de restituição da história do país. Ao todo, o governo federal vai injetar R$11 bilhões na economia.
3: O valor vai beneficiar mais de 9 milhões e 500 mil contribuintes em todo o Brasil.
4: Desse total, cerca de 8 milhões e 900 mil pessoas utilizaram a declaração pré-preenchida ou optaram por receber via Pix.
3: A restituição será paga na próxima terça-feira, dia 30 de junho.
4: Para consultar o segundo lote, basta acessar gov.br/Receita Federal ou utilizar o aplicativo do Imposto de Renda no seu celular.
3: Projetos culturais, de esporte, muitas das políticas públicas são patrocinadas.

0: ferramenta e transformar o patrocínio como política pública, agregando os dados que as estatais nos prestam de informação com relação ao que elas vão fazer.
1: 50 empresas parcial ou completamente controladas pelo governo federal ofertam patrocínios no país. Só em 2025, foram mais de 2.400 ações de patrocínio feitas por estatais. A secretária de Publicidade e Patrocínio da SECOM, Samantha Marchiori, afirma que a expectativa é que a nova ferramenta ajude a identificar onde os investimentos estão chegando e quais resultados estão sendo alcançados.
2: A gente avalia muito isso, se aquele projeto ele faz sentido para aquela região que está recebendo, seja um projeto de esporte, seja um projeto de cultura, e claro, se ele está dentro das condicionantes, né, que a própria governança dos órgãos passa.
1: A ferramenta incorpora recursos de monitoramento, avaliação de resultados e inteligência de dados para tornar a gestão mais transparente e eficiente, permitindo acompanhar em tempo real os impactos sociais, econômicos, culturais, esportivos, ambientais e territoriais dos investimentos. Reportagem Luana Karen.
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4: Mais de R$1 bilhão investidos na retomada econômica de comunidades rurais na Bacia do Rio Doce.
5: A ação vai beneficiar comunidades rurais de 49 municípios de Minas Gerais e Espírito Santo, atingidos pelo rompimento da barragem do Fundão.
4: O recurso é destinado ao fortalecimento da agricultura familiar, ao incentivo à produção de alimentos saudáveis e à regularização gratuita de propriedades rurais.
5: De acordo com o Ministério do Desenvolvimento Agrário e Agricultura Familiar, o foco também é em recuperar o solo da região e abrir novos mercados para os produtores locais.
4: O governo federal já havia repassado mais de R$400 milhões para a retomada das produções rurais.
5: E essas foram as notícias do governo do Brasil.
4: Uma realização da Secretaria de Comunicação Social da Presidência da República.
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4: Fique agora com as notícias do Poder Judiciário e do Congresso Nacional. Boa noite.
5: Boa noite para você e até amanhã.
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8: STJ aprova regras para que juízes decidam sobre participação de crianças e adolescentes em conteúdos digitais.
9: TSE determina a remoção de publicações que associavam político e partido a organizações criminosas.
8: TST divulga levantamento sobre risco de endividamento por motoristas por aplicativo.
9: Boa noite, eu sou Marcela Luiza.
8: Eu sou Walter Lima.
9: Conselho Nacional de Justiça aprova regras para a atuação de crianças e adolescentes na produção de conteúdo para plataformas digitais.
8: A medida é uma consequência da entrada em vigor do chamado Estatuto da Criança e do Adolescente Digital em março deste ano. Marta Ferreira.
10: A norma estabeleceu que crianças e adolescentes precisam de autorização judicial em casos de exposição nas redes sociais, tanto em perfil próprio quanto em canais de adultos e quais são os procedimentos a serem adotados pelos magistrados. Entre os pontos a serem analisados estão o grau de exposição, a carga horária semanal e a

0: extrapola os limites da crítica política ao atribuir suspeita ao partido sem demonstração mínima de veracidade. Em ambos os casos, as decisões liminares determinaram a remoção das publicações em até 24 horas, sob pena de multa diária. O plenário do TSE ainda vai analisar os casos.
1: Levantamento do Tribunal Superior do Trabalho aponta que motoristas por aplicativo têm risco maior de se endividarem.
2: O que influencia isso são os custos e riscos com a atividade, além das condições de trabalho. Rossini Gomes.
3: O levantamento concluiu que o motorista tem um custo mensal que gira em torno de R$ 5.600. Para superar esse valor e ter lucro, é preciso trabalhar por, no mínimo, 8 horas diárias durante 22 dias sob uma condição instável de trabalho. Como o modelo não garante previsão, folga remunerada nem assistência médica, as chances de endividamento aumentam. Segundo o estudo, é possível pegar dinheiro emprestado direto com as plataformas de transporte. E para pagar, os valores são descontados do pagamento recebido pelas corridas.
1: Pessoa relativamente incapaz pode ser sócia em holding familiar, que é um tipo de empresa criada para administrar o patrimônio de uma família, facilitando a gestão e o planejamento sucessório.
2: Essa decisão é do STJ. Fátima Uchoa.
4: Uma mulher curadora do esposo relativamente incapaz ajuizou ação para criar uma sociedade limitada do tipo holding familiar, tendo como sócios ela e o marido, casados em comunhão parcial de bens, cada um titular de 50% das cotas. As instâncias ordinárias julgaram a ação improcedente. No STJ, a terceira turma deu provimento ao recurso especial da mulher. Para a relatora ministra Nancy Andrighi, o incapaz não pode ser impedido de participar de sociedade, pois há previsão expressa no Código Civil que admite isso em contratos sociais.
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1: Uma boa noite.
2: E até amanhã.
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7: Eu sou Paula Groba.
8: E eu sou Humberto Pinheiro.
7: E estes são os destaques de hoje do Jornal do Senado, que começa agora.
8: Congresso vai analisar socorro de 8 bilhões para companhias aéreas.
7: Cota do Senado para vítimas de violência doméstica completa 10 anos e inspira lei federal.
8: Projetos e análise no Senado podem fortalecer combate ao crime organizado.
7: Boa noite.
8: Boa noite.
7: O Congresso vai analisar uma medida provisória que pretende evitar cortes de voos e o fechamento de rotas aéreas no país.
8: O texto prevê um aporte de 8 bilhões de reais para as empresas do setor afetadas pela alta do preço do querosene de aviação. Mais informações com a repórter Marcela Cunha.
9: Segundo o governo, o objetivo é amenizar

0: lembrar que criou o novo Desenrola Brasil, programa do governo federal voltado à renegociação de dívidas. Pelo texto, pessoas com renda mensal de até R$ 8.105 podem refinanciar dívidas de até R$ 15.000 por banco. A proposta também traz regras específicas para beneficiar pequenas e microempresas, além de contemplar estudantes com débitos do FIES, o Fundo de Financiamento Estudantil.
1: As outras medidas prorrogadas são propostas que destinam recursos para a renovação da frota de caminhões, ônibus e micro-ônibus, ampliam as garantias de acesso ao crédito, reforçam o fundo de garantia à exportação, subsidiam a importação de gás de cozinha para conter a alta dos preços e liberam R$ 305 milhões de reais para ações emergenciais de proteção e defesa civil em diferentes regiões do país. A prorrogação garante que as regras continuem em vigor enquanto os textos são analisados por deputados e senadores. As medidas provisórias entram imediatamente em vigor, mas precisam ser analisadas pelo Congresso Nacional antes de perder a vigência.
0: Pichações e atos de vandalismo que danificam prédios, monumentos e outros bens públicos ou privados poderão receber punições mais severas.
1: Um projeto apresentado no Senado propõe o aumento das penas para esses crimes, com o objetivo de reforçar a proteção do patrimônio em todo o país. O repórter Pedro Pincer tem mais informações.
2: A atual legislação prevê detenção de 3 meses a 1 ano e multa para pichação. Pelo projeto, ficaria entre 2 a 5 anos, além da multa. Se o ato afetar monumento ou edificação tombada, a pena atual de 6 meses a 1 ano iria para 3 a 6 anos. Mantendo a multa. Para o autor do projeto, senador Hermes Klan, do PL de Santa Catarina, a legislação praticada não tem sido suficiente para enfrentar um problema que afeta cidades de todo o país e gera custos significativos para a população.
3: O que está em discussão é o modelo de cidade que queremos deixar para as nossas próximas gerações. Queremos cidades limpas ou cidades degradadas? Queremos patrimônio preservado ou patrimônio vandalizado? Eu não tenho dúvida da resposta. E acredito que a imensa maioria dos brasileiros também não.
2: Pelo projeto, quem financiar ou promover a pichação também passará a ser punido com prisão de 3 a 6 anos e multa. A proposta ainda prevê que os autores sejam obrigados a reparar os prejuízos causados.
0: E o Senado poderá retomar a análise de propostas voltadas ao combate ao crime organizado e à sua influência sobre agentes e estruturas do poder público.
1: São projetos que integravam o relatório final da CPI do crime organizado. A reportagem é de Alexandre Campos.
4: Uma das propostas do senador Alessandro Vieira, do MDB de Sergipe, prevê o monitoramento contínuo e aprofundado de relações econômico-financeiras de pessoas expostas politicamente, com o objetivo de combater a corrupção, a lavagem de dinheiro e outros ilícitos econômicos. Serão submetidos a esse regime detentores de mandatos eletivos nos poderes executivo e legislativo da União, ministros de Estado, integrantes de tribunais superiores, presidentes de partidos políticos, entre outros.

0: reservadas para essas trabalhadoras. Repórter Patrícia Oliveira.
1: Desde 2016, contratos terceirizados com 50 ou mais vagas no Senado reservam 2% dos postos para mulheres em situação de vulnerabilidade causada por violência familiar. A seleção das candidatas é feita em parceria com a Secretaria da Mulher do Distrito Federal, que identifica e encaminha mulheres aptas a ocupar essas vagas. Atualmente, 44 trabalhadoras do Senado foram contratadas por meio da cota. A terceirizada Jaqueline Couto Alves é uma delas.
2: Eu passei até uma independência financeira e me livrei do ciclo de violência doméstica. É a libertação da mulher. E além de ser acolhida, tem a questão da proteção aqui dentro. E esse projeto que o Senado criou foi uma coisa maravilhosa.
1: Em 2023, a iniciativa do Senado inspirou a legislação federal, que passou a prever a reserva de 8% das vagas em contratos da administração pública para mulheres vítimas de violência doméstica.
0: Com edição de Paula Groba e trabalhos técnicos de João Lira, o Jornal do Senado fica por aqui. Acompanhe agora as notícias da Câmara dos Deputados. Boa noite.
3: Boa noite e até amanhã.
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5: Câmara aprova incentivo à participação dos jovens em serviço voluntário.
6: Prevenção obrigatória da trombose em hospitais vai à sanção presidencial.
5: Deputados aprovam exigência de qualidade para registro de medicamento.
6: Boa noite. Câmara aprova regras mais rígidas para registro de medicamentos. A repórter Sofia Peçanha tem mais detalhes sobre a proposta, que já foi aprovada também no Senado e segue para a sanção presidencial.
7: A Comissão de Constituição e Justiça da Câmara dos Deputados aprovou o projeto que altera regras para o registro de medicamentos no país. O texto já foi aprovado pelo Senado e altera a Lei de Vigilância Sanitária sobre Produtos Farmacêuticos. A proposta altera a legislação para exigir que todo medicamento e insumo farmacêutico, nacional ou importado, comprove que foi produzido seguindo as regras da

0: Câmara dos Deputados aprovou uma proposta que incentiva a participação de jovens em serviço voluntário. A repórter Paula Bittar acompanhou a votação.
1: Uma proposta aprovada pela Câmara busca incentivar a participação de jovens em serviço voluntário voltado ao amparo de idosos, pessoas com deficiência e crianças. De acordo com o texto aprovado, os programas de amparo voltados para crianças e adolescentes, para moradores de rua, para idosos e pessoas com deficiência poderão contar com serviço voluntário de jovens entre 15 e 29 anos. Os jovens que precisarem terão acesso a um serviço de acolhimento durante o voluntariado, conforme regulamentação futura, mas a participação em serviço voluntário não pode ser colocada como condição para esse acolhimento. A relatora na Comissão de Constituição e Justiça, deputada Laura Carneiro, do PSD do Rio de Janeiro, comentou a importância da proposta.
2: É uma tentativa de unir jovens com pessoas idosas e com pessoas com deficiência. Então, esse jovem, né, que está no serviço voluntário, vai ser habilitado para trabalhar nos abrigos, enfim, nas áreas de recebimento, que são de acolhimento, tanto de pessoas com deficiência como de idosos.
1: O projeto, que busca incentivar a participação de jovens em serviço voluntário voltado ao amparo de idosos, pessoas com deficiência e crianças, vai ser analisado agora pelo Senado. Da Rádio Câmara de Brasília, Paula Bittar.
3: Educação. Avança na Câmara projeto que garante o uso gratuito de espaço.

0: social, isso vai ajudar a alcançar as metas previstas no Plano Nacional de Educação para os próximos 10 anos. Com regime de urgência, o projeto pode ser votado diretamente no plenário da Câmara, sem passar pela análise das comissões permanentes da Casa. A urgência foi aprovada de maneira simbólica, mas foi criticada por deputados da oposição. Para o deputado Bibo Nunes, do PL do Rio Grande do Sul, a proposta desrespeita os limites dos gastos públicos.
1: O PL orienta não, porque existe aí um aumento velado, indireto, para estourar o teto de gastos públicos. E nós somos contra estourar o teto de gastos públicos. Precisamos colocar ordem, disciplina e respeito aos gastos públicos.
0: Já o relator do projeto, o deputado Moses Rodrigues, do União do Ceará, disse que a exclusão dos gastos do arcabouço vai permitir investimentos de 280 bilhões de reais nas instalações físicas das escolas da educação básica. Segundo ele, 15% do total serão investidos na melhoria das universidades e institutos federais.
2: Nós estamos garantindo 280 bilhões de reais para a educação brasileira nos próximos 10 anos, para que nós possamos garantir que todas as metas do Plano Nacional sejam atingidas. Nós encontramos esse recurso dentro dos recursos extraordinários do pré-sal, e aí todo o excedente do pré-sal nos próximos 10 anos, ele seria colocado fora do arcabouço fiscal, viriam a atender toda a demanda de infraestrutura escolar no Brasil.
0: Ainda não há data para votação no plenário da Câmara do projeto que tira dos limites de gastos do arcabouço fiscal os recursos destinados à construção e reformas de escolas públicas. Da Rádio Câmara de Brasília, Antônio Vital.
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4: Transportes.
5: Os deputados analisam proposta que pode aumentar a punição contra a perturbação do sossego com níveis de ruído de caixas de som, carros e motos. O repórter José Carlos Oliveira tem as informações.
6: O deputado Hugo Leal, do PSD do Rio de Janeiro, apresentou projeto de lei para agravar as sanções contra quem perturba o sossego alheio por meio de barulhos estridentes, como o uso de caixas de som com volume elevado ou a descarga aberta de carros e motos. A proposta altera a Lei de Contravenções Penais e o Código de Trânsito Brasileiro. Hugo Leal apelidou o texto de Lei do Sossego.
7: Estamos ampliando essa punição, inclusive saindo a multa de R$ 1.000 até R$ 500 mil, para aqueles casos, por exemplo, eventos não autorizados. No CTB, para som, também carros com som, e para descargas, aqueles aí as famosas motocicletas que tiram o miolo e fica aquele barulho ensurdecedor. Então nós estamos também ampliando a multa, a suspensão da carteira, né, da carteira de habilitação.
6: Segundo Hugo Leal, dados da Organização Mundial de Saúde mostram que níveis de ruído acima de 50 decibéis podem causar efeitos físicos, como dores de cabeça e irritabilidade, e também emocionais, como ansiedade e depressão. A intenção da proposta de lei do sossego é prevenir esses danos à população.
7: Na realidade, tem a ver com perturbação do sossego lato sensu, ou seja, no seu sentido mais amplo, né? Que não há uma coisa que mais incomode e que mais afeta a saúde mental das pessoas é você estar no seu descanso ou até no seu trabalho e ter um som alto, ter um veículo ou uma motocicleta, né? Quem nunca foi cortado dentro da sua fala, dentro da sua casa, com um barulho, aquele barulho estridente? Então, nós propusemos aqui um PL do sossego, ou seja, da perturbação do sossego.
6: A proposta ainda está em fase inicial de análise na Câmara e vai passar pelas comissões de Viação e Transporte, de Constituição e Justiça, antes da votação final no plenário. Da Rádio Câmara de Brasília, José Carlos Oliveira.

0: Cultura.
1: Avança na Câmara projeto que proíbe conversão de leite em pó importado para a forma líquida pela indústria de alimentos. A repórter Maria Neves explica por que a medida foi proposta.
2: A Comissão de Agricultura da Câmara dos Deputados aprovou o projeto que proíbe a conversão de leite em pó e outros derivados importados para a forma líquida para uso em indústrias, laticínios ou qualquer outra empresa alimentícia. Atualmente, segundo o autor, deputado Zé Silva, do União de Minas Gerais, a indústria alimentícia utiliza leite em pó reconvertido na elaboração de produtos como queijo, iogurtes, leite condensado e creme de leite. Como o leite em pó importado é mais barato, de acordo com o parlamentar, essa prática traz prejuízos para os produtores nacionais. Segundo Zé Silva, os pecuaristas brasileiros estão vendendo o leite a um preço menor que o custo de produção. Produzir um litro de leite, de acordo com ele, custa R$ 2,00 e o produto estaria sendo vendido a R$ 1,50.
3: Ao proibir o consumo e a reconstituição de leite, seus derivados, soro, por exemplo, em pó, de origem importada, nós vamos forçar os laticínios, forçar as indústrias a comprar o leite brasileiro. Esse leite brasileiro, ele tem melhor qualidade e vai garantir também ao consumidor um produto de melhor qualidade e também de preço mais baixo. O consumidor brasileiro, ele tem o Brasil entre os 5 maiores produtores de leite do mundo. O mundo inteiro protege os seus produtores e nós precisamos fazer essa mobilização no Brasil. Afinal de contas, é 1 milhão e 100 mil produtores, 5 milhões de pessoas que estão trabalhando.
2: Zé Silva explica que no ano passado o Paraná adotou uma lei semelhante, que

0: De Brasília, Maria Neves.
1: Relações Exteriores.
2: O plenário da Câmara ratifica acordo internacional sobre compra, venda e manutenção de aeronaves civis e seus componentes. A repórter Daniele Lessa acompanhou a votação e tem os detalhes.
3: A Câmara dos Deputados aprovou o projeto para ratificar a adesão do Brasil a acordo internacional da Organização Mundial do Comércio sobre o comércio de aeronaves civis. O projeto foi enviado ao Congresso pelo Poder Executivo, que defendeu a adesão ao acordo como algo positivo para atrair investimentos na indústria nacional de aviação civil. Com a aprovação, o Brasil passa a integrar um conjunto de regras internacionais que tratam da compra, venda e circulação de aeronaves civis e seus componentes, incluindo serviços de manutenção e reparo. Esse acordo está em vigor desde 1980 e conta hoje com 33 membros, incluindo Estados Unidos, União Europeia e Japão. Entre os principais pontos, o acordo prevê a eliminação de tarifas de importação para aeronaves civis e diversos itens do setor, como turbinas, simuladores de voo e equipamentos de bordo. Também estabelece diretrizes para reduzir barreiras comerciais e garantir condições mais previsíveis para o mercado. Relator da proposta na Comissão de Viação e Transportes, o deputado Júlio Lopes, do PP do Rio de Janeiro, disse que o acordo aumenta a segurança jurídica e insere o Brasil de forma mais ativa nas decisões globais sobre aviação civil. Ele destacou também os efeitos positivos no setor aéreo.
4: Para o setor de transporte, os efeitos são diretos. Redução de custos operacionais para as companhias aéreas, facilitação do acesso a insumos e tecnologias, estímulo à modernização e à expansão da frota nacional, com impactos positivos na conectividade e na qualidade dos serviços prestados à população.
3: Na balança comercial brasileira, o comércio de produtos cobertos pelo acordo movimenta cerca de 41 bilhões de dólares por ano. Os principais parceiros do Brasil nesse setor são Estados Unidos, China, Alemanha e Argentina. O país importa a maior parte dos equipamentos, mas também tem presença importante na exportação de aeronaves de médio porte, principalmente por causa da Embraer. O projeto que aprova o Acordo Internacional da Organização Mundial do Comércio sobre o comércio de aeronaves civis seguiu para análise no Senado. Da Rádio Câmara de Brasília, Daniele Lessa.
5: Termina agora o Jornal Câmara dos Deputados, produzido pela Rádio Câmara, com trabalhos técnicos de Alan de Souza e apresentação de Val Monteiro e Márcio Aquilissardi. Uma boa noite para você.
2: A Voz do Brasil volta amanhã. Boa noite.
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Para o melhor da música românticas no seu rádio. Para você viajar comigo, é simples, é fácil. Tem o nosso WhatsApp 91498282. Indica a sua, manda para quem você quiser, oferece para quem você gosta. Aqui a gente faz mais gostoso. Já estamos ao vivo lá no site Caçula, aplicativo Caçula, e também no aplicativo RádiosNet. E aqui, é claro, no principal transmissor, rádio de pilha 96.9, frequência modulada. E para começar a nossa viagem nessa noite fria de Três Lagoas, a gente começa com o BG's Island Industry. É para você, receba, é de coração para coração. Boa viagem a todos nós. Prazer imenso ter você aqui.

0: Sensacional, canta demais. Das antigas, no seu rádio, Bryan Adams, Heaven, and Celine Dion, Because You Love Me, Bryan Adams, do I Have To Say The Words, a Midiomind, Cantare D'Amore, e lá em cima, Billy Ray, She's Not Cry Anymore, e dose dupla com BG's Massachusetts e Asland in the Stream. Caçula 930, boa noite. É o nosso querido e apaixonante Clube dos Românticos, a nossa viagem pelo mundo musical. Com frio ou sem frio, estamos aqui. 13 graus aqui na Morada da Capivara. E aqui o sucesso não para. Pode mandar mensagem 91498282. Indique a sua, manda para quem você quiser, oferece para quem você gosta. Caçula 96.9. A gente faz muito mais gostoso. Olha só, tem gente por aqui. A nossa amiga Eunice, lá de Fortaleza, está por aqui. Lindona, beijos para você. Obrigado pela audiência. Toca para mim, Valdir. Laura Pausini, inesquecível, só para curtir, lembrar do antigo love. Ô, Lindona, obrigado, viu? Tem mais mensagem. Olha só o sumido, rapaz, resolveu aparecer aqui hoje. O Zé Francisco e Dona Cida, como é que tá aí por aí? Tudo bem? Tá frio aí, Zé Francisco?
1: Ô, oh, boa noite, Valdir Moreira.
0: Espera aí, você tá acelerado. Tomou um cafezinho aditivado aí da Dona Cida. O que que foi?
1: Boa noite, Valdir.
0: Agora sim, boa noite, tudo bem?
1: Como que tá a temperatura aí na Morada da Capivara?
0: 13 graus, cravado.
1: Rapaz, tá frio demais.
0: Tá frio, tá frio, tá gelou, gelou.
1: Negócio tá.
0: Dá não.
1: Tá trincando aqui dentro de casa, em cima da tarimba, cobertinho as orelhas.
0: Seca poço daquelas antigas.
1: Tá trincando de frio, hein? Uma boa noite para você, um bom
0: muito obrigado.
1: Programa, que boa Deus noite. Te abençoa sempre assim.
0: Tamo junto, viu? Amém.
1: Com saúde, esperto, hein? Eu espero que você tenha vindo trabalhar hoje de moto, viu?
0: Não,
1: hoje
0: tá bom,
1: tá bom para andar de moto.
0: Ainda mais meia-noite vai estar tá 11 graus, viu?
1: Um abraço.
0: Obrigado, Zé Francisco.
1: Boa noite.
0: Amém.

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Caçula 9h46, boa noite, já de volta, Clube dos Românticos. Vamos prosseguindo até a zero hora, rumo ao Planeta Coração, com o melhor da música romântica no seu rádio. Então adentre-se, fica à vontade, a casa é sua, aqui a gente faz mais gostoso. Quero mandar beijos e abraços para nossa amiga Nilda, em algum ponto de Três Lagoas na audiência. É realmente, Nilda, o frio fez o Zé Francisco aparecer, viu? Muito obrigado, Nilda, boa noite. Tem mais mensagem aqui. Ah, tô devendo uma música para nossa amiga Eunice, lá de Fortaleza. Lindona, vai curtir agora, Laura Pausini, La Solitudine, não vou dizer inesquecível. 1996, eu tava lá, mais ou menos, viu? Mais ou menos.

Sensacional, maravilha, canta demais no seu rádio, Laura Pausini. Caçula, 9h50, boa noite. Tem mensagem aqui que eu passei direto, Valdir. Você não viu essa mensagem aqui. Boa noite, Valdir. Quero matar saudade com Simple Red, assinado Wagner, de Andradina, São Paulo. Aqui o Vagnão pediu, ouviu.

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Tudo certo por aqui, Valdir, tudo às pampas, tudo frio aqui na Morada da Capivara, nesse momento marcando 13 graus cravado aqui nos termômetros da Caçula. Mas assim, vamos prosseguindo até a zero hora com o Clube dos Românticos rumo ao Planeta Coração, ao Mundo das Emoções. Quero mandar beijos e abraços para nossa amiga Lúcia, no bairro Santos Dumont, Valdir, aqui embaixo do cobertor, Valdir. Ouvindo o Clube dos Românticos pela Alexa, Valdir. Uau, maravilha. Obrigado, viu, Lúcia? Tudo de bom para você. Então vamos ouvir agora Jaine Solidão, 1996.

0: Sensacional, canta demais. Elton John, Whisper, e antes Roberto Carlos de Coração para Coração, Dana Winner, Woman in Love, e lá em cima Timur e Yes.
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A gente faz mais gostoso até a zero hora, até a meia-noite. Clube dos Românticos, 96.9, Caçula FM. Noite linda, abençoada, porém fria em Três Lagoas, viu? Caiu mais um grau, 12 graus nesse momento. Boa notícias para você que vai ter que levantar amanhã às 6 da manhã, viu? Vai estar 8 graus aqui em Três Lagoas amanhã às 6 horas. Uau! 23 de junho de 2026, eu sou Valdir Moreira, muito prazer, e que o sucesso não para. Que tal vamos matar a saudade com essa linda canção de Yahoo, Amor Escondido, lá de 1992? Quem nunca teve um amor escondido, que atire a primeira pedra.

Há 70 anos, Caçula faz parte da sua vida e vamos em frente com o Clube dos Românticos. Uma viagem pelo mundo musical até a zero hora. Tem Demi Rossur, Forever and Ever and Ever. Aqui a gente faz mais gostoso. Vem pra cá, fica à vontade, a casa é sua.

Essa é das antigas, direto das profundezas do baú da caçula para o seu rádio, para matar a saudade, para viajar no tempo. Eric Carmen, All By Myself, antes Henrique Iglesias, Quando Me Enamoro, Elvis Presley, Can't Help Falling in Love, a banda Eagles, Hotel California, lá em cima, Duran Duran, Ordinary World. Caçula 11:33 é o Clube dos Românticos. A nossa viagem não para, segue até a zero hora, até a meia-noite, nessa noite linda, porém gelada em Três Lagoas. Tem Brooke White, Every Beat You Take, só pra você viajar no tempo, tá bom? Obrigado pela audiência, boa noite. E bora curtir música boa, que o sucesso quem faz é você. A gente faz mais gostoso, porque só fazemos por amor.

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0: Começou bom demais, hein? 6 horas, 28 minutos. Ótimo dia pra você, obrigado pelo carinho, viu? 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
0: Miranda, paga aí, ó, 10,50 o quilo da latinha pra você e o pagamento é na hora, hein? Eita, fiquem todos na paz de Deus. Que Deus te abençoe, que Deus te proteja, que Deus te ilumine. Você tem uma maravilhosa, abençoada quarta-feira, hein? Hoje na hora do cowboy vai ter sorteio. A partir das 15 horas é só você participar com a gente por aqui também, viu? Abração carinhosamente a todos vocês. Fique agora com o Jornal da Caçula. Apresentação Rafael Oliveira, hein?

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1: Olá, Três Lagoas, bom dia! Agora são 6 horas e 34 minutos, 6 e 34. Hoje é quarta-feira, 24 de junho do ano de 2026. Eu sou Rafael Oliveira e este é o Jornal da Caçula. Você confere a partir de agora o que é destaque, o que é notícia na edição de hoje. Três Lagoas anuncia maior mutirão da saúde da história, com cerca de 15 mil atendimentos especializados. Apostas online em saúde mental entram em alerta durante a Semana Estadual de Prevenção às Drogas. Vigilância Sanitária realiza incineração inédita de medicamentos irregulares. E atenção, viu gente, Mato Grosso do Sul entra em alerta com chegada de frente fria mais intensa do ano e temperaturas próximas do zero grau aqui em Mato Grosso do Sul. Haja frio, hein? Essas e outras notícias você acompanha a partir de agora, aqui no seu Jornal da Caçula.
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1: E lembrando que você pode acompanhar nossa programação ao vivo lá no nosso portal de notícias www.radiocaçula.com.br. App Caçula FM. Tem também o nosso WhatsApp, que é o 67991498282. Já anota aí na sua agenda, 67991498282. Tem também o App Caçula FM e o nosso WhatsApp, viu? 67991498282. Já anota aí, 991498282. Com muita notícia, muita informação, prestação de serviço, tudo que é destaque em Três Lagoas e na nossa região no dia de hoje. Ontem o bicho pegou na Câmara Municipal. Ontem tivemos sessão aí extraordinária para a votação do plano diretor. Daqui a pouquinho nós vamos trazer para você todas as informações, o que aconteceu por lá. Teve um momento de tensão por lá durante a sessão. E claro, nós vamos repercutir tudo isso daqui a pouquinho. O plano que foi aprovado ontem aí por uma grande maioria dos vereadores aqui em Três Lagoas. 11 votos favoráveis e 4 contra. Daqui a pouquinho nós vamos trazer para você os melhores momentos do que aconteceu por lá durante aí a sessão de ontem. Nós vamos falar também sobre esse frio que está em Três Lagoas. Inclusive, neste momento aqui em nossa cidade, os termômetros estão apontando 12 graus para Três Lagoas, hein? Que frio que está na nossa cidade na manhã de hoje. Amanheceu gelada aqui em Três Lagoas. Daqui a pouco nós vamos trazer para você mais informações. Vamos repercutir também, porque amanhã está prevista a visita ao FN3 do presidente Luiz Inácio Lula da Silva. O presidente deverá estar em Três Lagoas amanhã, por volta das 9 horas da manhã, e deverá fazer uma visita às obras da UFN3 que foram retomadas aqui em Três Lagoas. Está prevista aí a vinda do chefe, né, do Executivo Nacional a Três Lagoas. Daqui a pouquinho nós vamos trazer para você essa informação e principalmente aí tudo o que deve acontecer no dia de amanhã aqui em Três Lagoas. Entre outras notícias da nossa cidade e da nossa região. Falando no FN3, né, já começando, falando sobre esse assunto que, claro, é notícia, né, a Unidade de Fertilizantes Nitrogenados de Mato Grosso do Sul, a UFN3, já é notável a busca de pessoas por emprego em relação ao FN3, né? Tem muita gente que já está procurando uma oportunidade de emprego, principalmente nas obras, né, da Unidade de Fertilizantes Nitrogenados. Você se recorda o prefeito de Três Lagoas, Cassiano Maia, né? O governo federal, através da Petrobras, anunciou a retomada das atividades das obras ali da UFN3, que estão paralisadas desde 2014. E a responsável, né, por gerir aí toda essa questão das oportunidades de emprego em relação ao UFN3, entre outros setores, é a Casa do Trabalhador de Três Lagoas, a Funtrab, que tem duas unidades aqui, inclusive, em Três Lagoas, que nós sempre falamos aqui no nosso Jornal da Caçula. O nosso repórter, o Cláudio Júnior, ele esteve ontem na Casa do Trabalhador aqui de Três Lagoas e conversou com o Sidney de Abreu, que é o diretor da Casa do Trabalhador, o gerente da Casa do Trabalhador de Três Lagoas, e vai nos explicar mais a respeito sobre essa questão dos empregos agora já com a FN3 aí quase em retorno e principalmente das oportunidades para quem busca aqui no mercado de trabalho. O Cláudio Júnior esteve lá e vai nos trazer para a gente mais informações.
2: Saindo dos estúdios do Hora da Notícia aqui na Rádio Caçula, estou aqui na Casa do Trabalhador, aqui na direção, vou falar com ele, Sidney Abreu, ele que é o gerente aqui da Casa do Trabalhador. E eu vim perguntar para você, primeiramente, sobre o FN3. Está chegando na cidade, final de semana a gente teve a visita do governador, já anunciou que está chegando mesmo de verdade. E aqui na Casa do Trabalhador, como é que tá? Já tem vaga, está chegando o pessoal, como é que tá?

0: já iniciou. Então a gente já está aí com algumas vagas da mesma, já começou-se os processos de seleções dela, então a gente agora está vendo que o futuro realmente chegou em 3 de agosto com essa unidade de fertilizantes e o sonho de trabalho que muitos estavam aguardando realmente agora está se iniciando.
1: Agora eu vou fazer uma pergunta para você que está em casa agora, você está pensando aí, mas será que eu posso ir lá na Casa do Trabalhador, mesmo não tendo vagas ainda disponíveis, eu posso ir lá fazer meu cadastro? Pode, Sidney?
0: Pode sim, isso até é importante, você manter seu cadastro atualizado, e até porque a gente já tem já uma ou outras vagas abertas, e mesmo que ele não concorra a essa vaga que já temos no momento, ele mantém o seu cadastro atualizado. Por quê? O contato é muito importante, porque quando a empresa abre uma vaga, de repente, numa urgência, a gente faz contato para a pessoa que tem aquela experiência e solicita que ela venha participar. Então, se o telefone está desatualizado, a gente não consegue fazer isso. Às vezes a pessoa

0: Eu que agradeço a Rádio Caçula, que sempre nos dá a oportunidade de levar essas novas informações aí à população de Três Lagoas.
1: Tá certo, então. O FN3 já é realidade aqui em Três Lagoas. Faça o seu cadastro aqui na Casa do Trabalhador. Vamos fazer o seguinte? Vamos voltar para o estúdio? Então tá certo. Com imagens dele, Neto Cláudio Júnior, para a Rádio Caçula, que faz parte da sua vida.
2: Então tá aí, agradecendo ao Cláudio Júnior pelas informações. E realmente, é importante nós falarmos agora em relação ao FN3, porque são oportunidades. Mas nós temos aí, quem acompanhou na época, quem acompanhou lá 10, 15 anos atrás, aí foi em 2014 que as obras pararam, a questão do boom de oportunidades. Muita gente veio para cá, inclusive a Rádio Caçula na época acompanhou, né? O Marco Campos esteve lá na Casa do Trabalhador, né? Conversou com alguns trabalhadores, algumas pessoas que estavam ali, que até dormiam no chão, esperando uma oportunidade. Isso em 2014, hoje não, né? Hoje tem a vantagem da tecnologia. Só que é importante de nós citarmos, importante de nós falarmos de como vai ser tudo isso, né? Ainda está meio definido, ainda não se sabe quando vai dar o start nas obras. E o importante, acima de tudo, é que a população, principalmente aí, esteja acompanhando tudo que envolve, principalmente, a Casa do Trabalhador aqui em Três Lagoas. E sempre divulgamos, né, as oportunidades de emprego, principalmente aí as vantagens, né, para quem quer aí uma vaga de emprego na Casa do Trabalhador aqui em Três Lagoas, e principalmente em relação ao FN3, né, que é principalmente aí a grande, o grande nome, né, das vagas de emprego, grande nome aqui das oportunidades em Três Lagoas, em Mato Grosso do Sul. Bem, agora são 6h44, 6h44, nós vamos para mais uma pausa, nossa primeira pausa aqui do nosso Jornal da Caçula. Na volta tem mais notícias, tem mais informações, tivemos aí notícias do setor policial, mesmo com o frio, tem ocorrência registrada, viu gente? Pausa rápida, nós já voltamos.
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Já estamos de volta, agora são 6 horas 45 minutos, 6h45. Estamos de volta com mais um bloco do seu Jornal da Caçula, ao vivo para Três Lagoas e toda a nossa região, nesta quarta-feira, 24 de junho do ano de 2026. Já tá acabando o mês, né, gente? Rapaz do céu, já... Terça que vem já acaba o mês, já 30 de junho. É, meus amigos... Começando essa quarta-feira chuvosa. Olha, coisa boa pra alguns, né? Quarta-feira de chuva e hoje tem jogo do Brasil. É, daqui a pouco a gente vai falar sobre esse assunto. Hoje o Brasil entra em campo, né, pela terceira fase da Copa do Mundo, onde aí o Brasil enfrenta a Escócia. É, último jogo da primeira fase aí da Copa do Mundo FIFA 2026. E hoje o bicho vai pegar, hein? Hoje às 4 horas, né? 16 horas parece que é o jogo do Brasil. Daqui a pouco nós vamos trazer pra você essas informações, principalmente aí em relação ao jogo de hoje. Hoje vai ter gente que vai sair mais cedo do serviço, hein? É, bacana. Pessoal que tá nos acompanhando aqui, muito obrigado aí pela audiência. Sejam bem-vindos, sejam bem-vindas nesta quarta-feira,

aqui em Três Lagoas. Pessoal, vamos às notícias do setor policial. Vamos trazendo aí tudo que é destaque nas últimas horas aqui em Três Lagoas e na nossa região. E apesar do frio, a criminalidade não sossega, né? Que coisa, rapaz. A criminalidade não sossega em relação aí às temperaturas aqui em nossa região. O pessoal tá nem aí com o frio, né? O pessoal tá querendo cometer crime, rapaz. Teve esse caso agora, né? Teve esse furto que foi registrado ali da fiação aqui, né? Da Rosário Congro. Inclusive, essa notícia que nós trouxemos ontem chamou bastante atenção. Você vê, rapaz, que nem a Rosário Congro, que é um ponto importante aqui da cidade, escapa dos criminosos, hein? Que coisa, rapaz. É complicado. E tivemos aí algumas ocorrências registradas nas últimas horas para você que está nos acompanhando, na nossa região também, aqui. E olha, lá em Brasilândia, 3 indivíduos foram presos. Por quê? Porque os caras eles fizeram um esquema criminoso de furto, receptação e tráfico de drogas por lá. Eles pegavam, por exemplo, alguns produtos furtados, por exemplo, bateria de caminhão, ferramentas. O que eles faziam? Eles pegavam esses produtos e trocavam por entorpecentes, trocavam por drogas. E a Polícia Civil, o pessoal do Dr. Avelino Rafael, lá em Brasilândia, que realiza um grande trabalho, inclusive é importante a gente falar, né, o pessoal da Polícia aí, Civil de Brasilândia, pegou esses indivíduos em flagrante, prendeu. E você que está nos acompanhando na TV Web, vai ver aí o que eles furtavam. Por isso que eu falo, meu amigo. Tem criminoso, às vezes nem é criminoso, é usuário, né? A gente tem que citar o português correto, é usuário. É igual nós falamos dos fios aqui em Três Lagoas, o cara tá tão querendo usar droga, tá tão na noia de usar o entorpecente, que o cara ele só furta para poder abastecer o vício. Só furta para abastecer o vício. Às vezes ele rouba uma televisão, rouba alguma coisinha pequeno, nem que seja até material de limpeza, para poder abastecer o vício. Né? Igual nós tivemos um caso aqui em Três Lagoas, do cara que matou, pegou um celular e matou a pessoa aqui em Três Lagoas, né? Feriu a pessoa, depois a pessoa morreu no hospital, por causa do vício. Isso aqui em Três Lagoas. E a Polícia Civil, o pessoal da Polícia Civil de Brasilândia, inclusive agradecendo, a gente tem que mandar um alô especial para nossa amiga Elisiane Oliveira. Elenise, eu sempre erro o nome dela, é Elenise Oliveira, lá do Senar MS, que fez aniversário ontem, inclusive, parabéns aí, Elenise, aí, felicidades para ela, nossa grande parceira da Rádio Caçula, grande Elenise, grande profissional. E na última quarta-feira, dia 17, 3 indivíduos foram presos, eles que estavam com suspeita aí de furtos, receptação e tráfico de drogas por lá em Brasilândia. A prisão aconteceu no último fim de semana, aqui em Brasilândia, no leste do estado, vizinho aqui a Três Lagoas, após a Polícia Civil identificar esse esquema criminoso, você vê até violão os caras estavam levando embora, né? E deram um prejuízo aí superior a R$30 mil às vítimas. E os produtos eram trocados por entorpecentes em um ponto de distribuição, uma boca de fumo, né? E a operação, que foi conduzida pelo Dr. Avelino Rafael Mantovani, com apoio da Polícia Militar, localizou os indivíduos aí em um endereço mapeado pelas investigações, e foram presos aí um jovem de 29 anos e dois homens que não tiveram as suas idades divulgadas. No local, a equipe aí apreendeu, além de porções de maconha e de crack, dinheiro, né, fracionado, dinheiro picado, que é comum do tráfico de drogas, também em algumas embalagens para entorpecentes, e uma vasta quantidade de mercadorias furtadas.

era emprestado aí pro Omelete fazer os crimes. E esse aí ficava encarregado de atuar como receptador. Ele armazenava e negociava os produtos de furto, o que incluía inclusive a conversão deles por drogas. E durante o interrogatório, o executor dos furtos confessou envolvimento em cerca de 8 ocorrências distintas que foram registradas na região de Brasilândia. As informações aí fornecidas no depoimento indicaram o destino de parte das mercadorias, viabilizando a localização e recuperação dos bens subtraídos. E nisso aí, obviamente, a equipe da Polícia Civil, Dr. Avelino Rafael Mantovani, conseguiu com êxito localizar esses produtos e conseguiu recuperá-los aí para devolução aos seus devidos proprietários. E é naquele esquema que eu falei para vocês, né? Sempre da questão do vício. O cara quer tanto usar o entorpecente, né? O cara tanto quer abastecer o vício dele, que ele não liga para o tipo de crime. Tem até ali, ó, vou até colocar nessa imagem. O cara furtou Budweiser, cerveja, Antártica, sabão em pó. Tem ali até bolacha. Se eu não me engano, ali na esquerda ali é um pacote de café. Bolacha recheada, papel higiênico. Ali aquele negócio vermelho ali, se eu não me engano, é uma churrasqueira elétrica. Os indivíduos furtavam de tudo, caixa de leite. E é por causa do bendito vício, meu amigo. Por causa do bendito vício. O cara quer tanto usar entorpecente, quer tanto usar droga, o cara tá tanto no barato da droga, que ele esquece e vai furtar qualquer coisa. E nisso aí o cara chega na boca de fumo, o cara vai lá e troca por entorpecente. Então tá aí, olha aí. Até sabão em pó, cerveja. Essa cerveja Budweiser aí num mercado qualquer, o que é uns 15, 20 reais, né? E eles tinham um esquema de receptação para trocar esses produtos aí por droga. Mas é claro, foi desmontado todo esse esquema aqui na região de Três Lagoas, lá em Brasilândia, né? Aqui na região de Brasilândia, esse esquema foi desmontado. E para você ver como é que funciona, né? O esquema todo criminoso. Até produto de limpeza. Não é fácil não, né, meu amigo? Não é fácil mesmo. Até produto de limpeza não escapou dos criminosos. 6 horas e 55 minutos, 6 e 55, temos mais uma ocorrência envolvendo violência doméstica. Aliás, não é violência doméstica, né? É descumprimento de medida protetiva, mas no âmbito de violência doméstica aqui em Três Lagoas. Um indivíduo de 49 anos foi preso nesta sexta-feira, agora passada, dia 20, após invadir a casa da ex-companheira. E além disso, não satisfeito, realizou algumas ameaças a ela. Isso foi lá no São Jorge, aqui em Três Lagoas. E nisso aí, violência doméstica, violação de domicílio, descumprimento de medida protetiva de urgência. A vítima de 37 anos relatou aí aos militares que estava bem abalada no momento do caso e informou que tinha uma medida protetiva aí vigente contra o ex, que foi expedida em dezembro de 2024. Ela afirmou que o relacionamento, olha, durou 20 anos o relacionamento e tinha aí 2 filhos em comum com ele. Porém, na última sexta-feira, por volta das 8 horas e 58 minutos da noite, de sexta-feira, o homem teria escalado o muro da residência da casa da mulher e entrado no imóvel por uma janela, passando inclusive a proferir ameaças contra essa vítima. Nas palavras do indivíduo, afirmando aí que se ela chamasse a polícia para ele, isso não ficaria barato, nas palavras do indivíduo. E que, abre aspas, resolveria a situação depois de sair, no caso, depois de sair da cadeia, né? Ameaçou ela aí de maneira velada. No momento da ocorrência, a equipe da Polícia Militar constatou o suspeito no interior da residência. E detalhe, o cara chegou

0: detido porque descumpriu medida protetiva, encaminhada a DEPAC de Três Lagoas para maiores providências. E a vítima manifestou interesse na manutenção e reforço das medidas protetivas e solicitou providências para garantir a sua segurança e a de seus filhos. O caso segue sob investigação. Você vê como é que são as coisas, né? Como é que é o inverso da situação. Igual nós citamos aqui, o cara tava tranquilo em casa, ali, tranquilo na varanda da casa da mulher. E a moça trancada dentro de casa. Com medo. Já com a coisa acontecer, se ela pudesse ser morta, se os filhos pudessem ser feridos por causa dessa atitude desse indivíduo. E detalhe, você vê aqui na fala dela, eles ficaram 20 anos juntos. 20 anos juntos, meus amigos. A gente às vezes fala aqui, relacionamento de 6 meses, de 10 meses, de 1 ano, de 2 anos, 20 anos, quase 2 décadas juntos os dois aqui. Vai saber se ela já estava passando por isso há muito tempo. Aí na hora que ela teve que dar um basta, o cara começou a ficar violento, o cara começou a ficar nervoso, não aceitou e aí começou a ameaçar. Teve que pedir medida protetiva para poder se resguardar e mesmo assim viver com medo. Você vê como é que funciona, né, meu amigo? Infelizmente, é uma situação lamentável da gente falar. E torcer para que esse rapaz aí, esse homem, não fique tanto tempo fora das grades, né? Porque a gente sabe como funciona a justiça no Brasil. Né? A vítima que tem que ficar com medo, a vítima que tem que se proteger, a vítima que tem que se guardar em vez do criminoso, né? Do caso aí, do autor dos casos. Tanto que ele tem, obviamente, medida protetiva por violência doméstica. Você vê. A situação não é fácil. Não é fácil mesmo. E entre outros casos, né? Outros casos aí que ficam, que não são divulgados. Obrigado, Rose. Que não são divulgados aqui em Três Lagoas, né? Tem muitas mulheres que passam por isso, infelizmente. E não tem coragem, não tem a coragem de ir na delegacia e registrar um boletim de ocorrência. É uma pena a gente ver isso. Uma pena mesmo. Bem, 7 horas em ponto em Três Lagoas. 7 horas nós vamos para mais uma pausa no Jornal da Caçula. Nós vamos trazer para você todas as informações sobre ontem. Ontem foi aprovado o plano diretor aí em sessão extraordinária da Câmara de Três Lagoas. Sessão que teve bastante protesto por lá e debates da população, né? Os presentes que estavam lá na tribuna junto com os vereadores. Teve um momento de tensão por lá e nós vamos trazer para você todas as informações. E nós vamos falar também, para você que está nos acompanhando aqui no Jornal da Caçula, uma iniciativa muito bacana da nossa amiga Chase Calderon, a Chase que esteve ontem aqui no Bom Dia Caçula, que vai acontecer aí o curso para gestantes aqui em Três Lagoas. Você que é mamãe, você que está aí esperando o seu bebê, quer aprender mais um pouquinho de como cuidar, né, de como lidar nesse momento tão delicado e importante, tanto para a mãe, tanto para o bebê, e vai ter esse curso de gestantes, né? O Hospital Auxiliadora sempre realiza esse curso de gestantes e vai ser nesse próximo sábado agora. A Chase conversou com o Neto e daqui a pouquinho nós vamos trazer aí mais informações a respeito deste curso para você que quer aprender mais um pouquinho nessa época tão bacana da vida, tão bonita que é a época da gestação para todas as mulheres aqui de Três Lagoas. 7 horas, pausa rápida, nós voltamos em instantes, até já.
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2: Já estamos de volta, 7:03, 7:03. Mandando um bom dia especial para quem está nos acompanhando, Admiro Barbosa aqui com a gente, minha amiga Tânia Conceição, sempre sintonizada. Deus abençoe nosso dia. Bom trabalho. Obrigado, minha amiga, para você também. Leonardo Barbosa, bom dia. Ana Lelis, bom dia também. Alexandre Garcia, Popular Cavalgada. O Neto Campos, tá frio, hein, Neto? Rapaz do céu, que frio que tá hoje em Três Lagoas. Bom dia, meu irmão. A Edneia Novaes, Ivone Barbosa, Francislane Sobral também mandando o seu bom dia aqui com a gente. O Assis também acompanhando a gente aí. Pessoal sintonizado na nossa edição de hoje, muito obrigado aí pela audiência. Pessoal que acompanhando a nossa edição de hoje, a Rosângela, a Érica, a Marilza também acompanhando a nossa programação aqui. Muito obrigado aí pela audiência, pessoal que está sintonizado aqui, a Marilza também, Maria Cirlei, sempre sintonizada aqui com a gente, né? A Margarete Lopes também, muito bom dia, obrigado aí pela sintonia. Nosso amigo Guina, que frio é esse, hein, Guina? Tem necessidade disso tudo, não. Verdade, hein, Guina? Rapaz do céu, tá frio aqui em Três Lagoas. Pessoal que tá saindo de casa agora, pessoal que tá aí pegando aí o busão, pegando aí a bicicleta também pra poder sair aí de casa agora nessa hora da manhã, tem que se proteger bastante. Pega uma roupa de frio, pega a capa aí de chuva também, tá com previsão de chuva pra hoje. É complicado. Hoje o frio vai pegar em cheio Três Lagoas, né? Hoje vai pegar em cheio a cidade de Três Lagoas, o friozinho. Mas pelo que a gente já vendo até amanhã, acho que vai já começar a dar uma subida no clima, né? Pelo que a gente está vendo na temperatura e na meteorologia. Já na previsão do tempo nós vamos falar mais desse assunto. Mas o que a gente percebe aí é que as temperaturas já a partir, né, de sexta-feira já começam a subir aqui em Três Lagoas. Mas por enquanto ainda a gente vai ter um friozinho ainda para amenizar um pouco os climas aqui em Três Lagoas. Bem, 7:05, gente, 7:05, vamos trazendo algumas informações. Daqui a pouquinho nós vamos trazer sobre aí a votação de ontem, né, do plano diretor da Câmara Municipal. Ontem, votação polêmica e que gerou manifestação, né? Ontem bastante gente lotou aí, muitas pessoas lotaram o plenário da Câmara de Três Lagoas. Nós vamos trazer para você daqui a pouquinho essas informações. Mas vamos falar do que vai acontecer amanhã. Amanhã está prevista aí, segundo informações, inclusive nós estamos até em contato com o pessoal da assessoria de comunicação do governo federal, que amanhã está prevista a vinda do presidente da República, Luiz Inácio Lula da Silva, a Três Lagoas, né? E nos últimos dias aí foi até repercutida pelo deputado federal Wander Lobé, que é do PT de Mato Grosso do Sul, essa possível vinda do chefe de Estado aí da nação aqui a Três Lagoas. E foi confirmada através aí da assessoria de imprensa essa visita nesta quinta-feira, que seria aí considerada estratégica para o futuro industrial do Estado e para a política nacional de fertilizantes. Isso porque o presidente deverá fazer uma visita técnica às obras da UFN3, a unidade de fertilizantes nitrogenados aqui de Três Lagoas. Obras essas que tiveram aí a sua retomada anunciada após quase uma década de paralisação. Segundo informações aí, da assessoria de comunicação, da SECOM, do governo federal, a chegada da comitiva presidencial estaria prevista para as 9 horas da manhã no canteiro de obras da unidade, visita programada aí à unidade de fertilizantes. A retomada representa um marco para a economia regional e para a estratégia

0: aspectos da retomada da UFM3, onde nos últimos dias, empresas que são responsáveis pela execução das obras iniciaram aí processos de contratação de trabalhadores, reacendendo a expectativa de geração de empregos aqui na região. Inclusive aí na reportagem do Cláudio Júnior, a qual nós mostramos aqui nesta edição de hoje. E após a agenda aqui em Três Lagoas, o presidente deve seguir para Ponta Porã, na fronteira com o Paraguai, onde participa durante a tarde de uma cerimônia no assentamento Itamaraty, voltada à entrega de títulos de terra e o anúncio de medidas ligadas ao fortalecimento da reforma agrária. E esta é a segunda passagem de Lula por Mato Grosso do Sul em 2026, e colocou Três Lagoas no centro das atenções nacionais, principalmente do avanço desse projeto considerado fundamental para o fortalecimento do agronegócio brasileiro. Então, portanto, aí, né, vai ter amanhã, né, está prevista. Se não for cancelado, a gente vê que, acho que por causa do tempo também deve ter alguma alteração, deve ter alguma mudança em relação aí ao trajeto, alguma coisa relacionada a esse tipo, está prevista aí, confirmada, né, até então, a visita aí do presidente da República à sede da UFN3 aqui em Três Lagoas nesta quinta-feira, né? Deve ser uma visita técnica, principalmente só para verificar como é que está ali a unidade, principalmente aí verificar como que está sendo realizado aí todo o trabalho da UFN3, principalmente porque é uma obra federal, né? Uma obra do governo federal, da Petrobras aí aqui em Três Lagoas. Devem vir aí junto com ele o presidente da República, né? O vice-presidente geral do Alckmin, que também é ministro do Desenvolvimento, Indústria, Comércio e Serviços, e também a ministra do Planejamento, Miriam Belchior, e o ministro de Portos e Aeroportos, Tomé Barros Monteiro de Franca. Eles devem estar juntos aqui nessa visita a Três Lagoas. É uma agenda que deve durar durante toda a manhã desta quinta-feira, e durante a tarde aí, o presidente da República deve seguir aí para Ponta Porã, onde faz essa visita ali ao assentamento Itamaraty, né, cumprindo a agenda oficial aqui no estado de Mato Grosso do Sul no dia de amanhã. 7 horas e 10 minutos, 7 e 10 aqui em Três Lagoas. Continuamos com mais notícias, com mais informações. E você, minha amiga, fala aí pra mim, você que tá grávida, você que já tá se tornando mamãe aí, tem muitas mães que nos acompanham agora, né, nesse horário dessa manhã aqui em Três Lagoas. Você que tá se tornando mãe, você sabe como cuidar, né, como ter os cuidados durante aí a gravidez, durante a gestação? Os cuidados, né, com a mãe, com a gestante, tem que ser redobrados. E a nossa amiga Chase Calderon, a Chase que é aí do Hospital Auxiliador aqui de Três Lagoas, né? Ela que é a enfermeira pesquisadora e gestora materno-infantil aqui do Hospital Auxiliadora, vai realizar junto com a equipe, né, do hospital aí no próximo sábado uma edição, mais uma, né? Na edição, no caso, aí do curso para gestantes. E são temas essenciais, né? Serviços aí importantes para quem está aí esperando um bebê. Ela esteve, inclusive, ontem, né, no Bom Dia Caçula com o William Ramos e o Romeu Neto, e participou falando desse curso e da importância, principalmente, para quem aí está esperando seu filho ou sua filha. E o Neto Júnior conversou com a Chase logo após essa entrevista e vai nos trazer mais informações sobre esse curso, que é de grande importância para quem está esperando aí o seu bebê aqui em Três Lagoas. Neto Júnior traz para a gente mais informações.
1: O Hospital Auxiliadora, sim, nosso querido, respeitado e amado Hospital Auxiliadora, promove cursos, capacitações para gestantes lá

0: trabalhar com ela, principalmente a parte psicológica, preparar essa gestante para o parto, né? No pré-natal, isso deveria acontecer, deve acontecer. Então, às vezes, essa mãe, ela não tem tanto acesso, né? Então, nesse curso de gestante, a gente vai trazer, em especial, uma doula, né? Que é a Mayra, que é super querida pelo nosso hospital, pela nossa maternidade. E ela vai estar fazendo uma palestra, dando algumas dicas de preparação para o parto, que é muito importante. E o pai precisa estar junto, porque é o casal grávido, né? O pai, ele precisa cuidar do bebê, porque a mãe, ela não vai estar bem nas primeiras horas pós-parto. Então, o pai precisa ajudar no banho, trocar a fralda, colocar o bebê para amamentar. E nós vamos estar lá ensinando tudo isso para o pai e para a mãe.
1: Na última edição, eu lembro que as inscrições encerraram assim rapidamente. Tem vaga ainda?
0: Somente 5 vagas. Nós abrimos, são 25 vagas, porque é o casal, a mãe e o pai, então dá 50 pessoas. E até hoje, às 8 da manhã, tinha só 5 vagas. Então corre lá no site do hospital e faça sua inscrição imediatamente para não perder a oportunidade. Não tem idade gestacional. Pode qualquer idade gestacional, certo? E se não puder levar o esposo, pode levar a sogra, a cunhada, a tia, a vizinha. Cada gestante tem direito a um acompanhante.
1: Alguém que possa prestar uma ajuda num momento delicado, né? Fala pra mim, quais são as maiores dúvidas do pai e da mãe? O que tira o sono do pai e da mãe?
0: Bom, o pai é muito engraçado, né? Porque ele tem dúvida em tudo. Mas a principal é o banho e troca de fralda, né? Ele fica, assim, um pouco nauseado com o cheiro do cocô do bebê, porque o bebê faz bastante cocô, ele não gosta muito, alguns pais, né? Claro, não é a maioria. Mas a dúvida maior é a troca de fralda e o banho. Da mãe, a mãe tem muita dúvida, é na amamentação. Muita dificuldade na amamentação. Então, a gente precisa ajudar essa paciente na amamentação. Por isso é que no curso de gestante a gente vai dar um brinde especial, que é a almofada de amamentação. E a gente vai ensinar também, Neto, a usar essa almofada de amamentação. Mas a amamentação é a principal dúvida das pacientes e dificuldade.
1: O link da inscrição vai estar embaixo da matéria, só você clicar aí, vai estar azulzinho, você clica e torça a Deus que tem uma vaga ainda, né? Mas vamos lá. Falando em amamentação, Tietz, é verdade que as mulheres na atualidade, essa nova geração, não quer amamentar?
0: Isso é muito triste, né? A gente tem uma dificuldade, nós somos um hospital amigo da criança e amigo da mulher, nós temos que dar alta para esse bebê e essa mãe com 100% de amamentação e não conseguimos. Hoje nós estamos aí com 60% e é muito triste isso. A mãe, ela tem muita dificuldade na amamentação.

0: importante tudo isso. Então, todos convidadas aí, as mulheres que estão esperando seu filho aí, esse curso que acontece no próximo sábado lá no Hospital Auxiliadora. Lembrando que tem que fazer um cadastro lá no site da Rádio Caçula, tem o link para que você possa se inscrever, é a matéria do Neto Júnior, e lá no site você tem informações a respeito desses cuidados, principalmente na hora de ter aí o bebê aqui em Três Lagoas. E participe, né? Quem puder participar neste sábado agora, lá no Hospital Auxiliadora. 7 horas e 20 minutos em Três Lagoas, 7h20, nós vamos para mais uma pausa. E na volta tem mais informações, tem mais notícias. Você que está com a gente aí, acompanha, manda sua mensagem nas nossas redes sociais. Aguardo você, aguardo a sua participação, hein? Rapidinho, nós já voltamos. Até já.
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curtir, né? Quem não gosta vai ter que ter paciência, porque a previsão, pelo que a gente está vindo, inclusive tem aqui informações do professor Natália Abrão. O professor Natália Abrão, que sempre está atento a tudo, ele mandou para a gente aqui, olha, as mínimas dessa manhã de hoje aqui em Mato Grosso do Sul. Na nossa região, nós temos aí Três Lagoas. Três Lagoas marcou 11,2 graus. Mas a sensação térmica, que é o frio que a gente sente no corpo, foi de 8 graus. Você imagina só, meu amigo. Imagina só. Tiveram aí 11 municípios do estado que tiveram geada aqui em Mato Grosso do Sul. Todas no extremo sul do nosso estado. Laguna Carapã, Carapó, Amambai, Naviraí, que teve sensação de menos 1 grau negativo. Rapaz do céu. Ponta Porã, na fronteira com o Paraguai, teve aí menos 3 graus. Você imagina só, meu amigo, você que está na fronteira aí do Paraguai, ó. A capital teve aí 8,5, né, de temperatura mínima, 21 milímetros de chuva por lá também. E olha, Chapadão do Sul aí, 9 graus aqui no leste do estado, sensação de 8 graus. É, meu amigo, esse tempo agora aí, as temperaturas vão subir de maneira lenta, né, segundo a Natália Abrão aí, neste início de final de semana. Então teremos aí uma temperatura, para alguns agradável, mas para outros aí deve ser uma temperatura que vai deixar muita gente congelado por aqui, né? E falando em temperatura, Mato Grosso do Sul já está se preparando para enfrentar essa onda de frio, viu, gente? É a mais intensa do ano. A Defesa Civil do Estado de Mato Grosso do Sul emitiu um alerta para uma mudança drástica nas condições das temperaturas quando essa forte frente fria aí começou a avançar sobre o estado, provocando chuvas, tempestades, rajadas de vento e uma queda acentuada nas temperaturas, isso nos próximos dias, viu, gente? Segundo informações do Centec, que é o Centro de Monitoramento do Tempo e do Clima de Mato Grosso do Sul, esse período, né, é impulsionado pela combinação entre uma intensa frente fria e uma área de baixa pressão atmosférica que está posicionada entre o Paraguai e a Bolívia. Cenário esse que deve aumentar significativamente a instabilidade em praticamente todo o estado de Mato Grosso do Sul. E outro fenômeno, viu, gente, que é importante a gente citar, é a mínima invertida, famosa mínima invertida, que é quando as temperaturas mais baixas do dia, as menores temperaturas do dia,

0: vento, configurando a onda de frio mais severa do ano em território sumatogrossense. E olha, a Defesa Civil inclusive alerta a população que redobre os cuidados, viu, gente, nos próximos dias, principalmente com crianças, idosos, pessoas em situação de vulnerabilidade, pessoas que estão em situação de rua e animais domésticos. Também a recomendação para atenção em áreas de risco, isso devido à possibilidade de temporais e ventos fortes. Isso nas próximas horas aqui no estado, né, gente? Mato Grosso do Sul deve enfrentar dias de frio intenso que prometem marcar aí o inverno, principalmente como um dos mais rigorosos dos próximos dias. Então, portanto, aí, quem está nos acompanhando, quem está sintonizado, fique atento porque as temperaturas podem descer ainda mais. Amanhã ainda vai ter temperaturas aí em níveis baixos aqui no nosso estado e principalmente o que deve chamar a atenção aí do clima aqui na nossa região. A chuva deve parar amanhã, né, pelo que a gente tem visto aí no clima, mas na sexta em diante devem aí continuar e principalmente se manter num tempo frio aqui para nossa região. Jesus amado, hein? Mais frio ainda aqui em Três Lagoas. 7h29, 7 horas e 29 minutos, morreu nesta terça-feira, aos 87 anos, o ex-governador de Mato Grosso do Sul, Marcelo Miranda Soares. Até o momento, as causas do falecimento não foram divulgadas pelos familiares. Natural de Uberaba, em Minas Gerais, Marcelo Miranda nasceu em 1º de dezembro de 1938. Formado em engenharia civil, construiu uma trajetória marcada pela atuação no setor agropecuário e da administração pública. E ele teve uma boa ligação, inclusive, com Três Lagoas, né? Porque ele participou nas obras da usina hidrelétrica de Jupiá, na década de 60, aqui em nossa região. Ele foi prefeito de Campo Grande e se tornou o segundo governador de Mato Grosso do Sul após a divisão do estado em 1977, sucedendo aí o ex-governador nomeado Harry Amorim Costa. E deixa um legado de participação, principalmente no desenvolvimento do estado de Mato Grosso do Sul. Devido à morte, o atual governador de Mato Grosso do Sul, Eduardo Ridel, declarou luto oficial de 3 dias em todo o estado de Mato Grosso do Sul, devido ao falecimento aí do governador Marcelo Miranda. E, obviamente, o decreto divulgado no Diário Oficial desta terça-feira, dia 23. 7 horas e 30 minutos, 7h30, daqui a pouquinho nós vamos falar sobre Câmara Municipal. Teve sessão da Câmara ontem, sessão polêmica. O Neto Júnior já está conosco aqui nos estúdios e vai trazer pra gente, ele que acompanhou toda a sessão, vai falar pra gente aí tudo que foi destaque de ontem. Sessão polêmica, com muitos debates entre a população e os vereadores da aprovação do plano diretor. Plano diretor que foi aprovado aí por cerca aí de 11 vereadores, 11 dos 15 vereadores aprovados aí a esse plano diretor. E, obviamente, foi polêmico o debate aqui em Três Lagoas e tudo mais. O Neto vai trazer um painel para a gente de tudo que vai acontecer agora, já com essa aprovação. 7h30, intervalo. Nós voltamos em instantes. Até já.
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0: que votou aí o projeto de lei de número 89/2026. Ele atualiza o plano diretor aqui do município e principalmente estabelece princípios, diretrizes aí para o desenvolvimento da nossa cidade de Três Lagoas. Mas como todo debate, todo plano, enfim, que envolve a população, teve debate, teve discussão, teve aí protestos, pessoas favoráveis, pessoas contrárias estiveram presentes na tribuna ontem, e o Neto Júnior, que está sempre por dentro de tudo, vai acompanhando aí tudo que está acontecendo na política de Três Lagoas, vai nos dar um painel aí do que aconteceu no dia de ontem, ele que acompanhou a sessão do início ao fim, vai trazer para a gente tudo o que aconteceu nessa sessão polêmica. 11 votos favoráveis dos 15 vereadores, né, Neto? Uma sessão ontem que chamou a atenção, teve protesto, vereadores aí que tiveram suas falas interrompidas por algumas pessoas ali da tribuna. Como que aconteceu tudo ontem? Você que acompanhou, explica um pouquinho pra gente, Neto. Bom dia.
1: Bom dia, Rafael. Bom dia a todos. Sessão polêmica, casa cheia, plenário lotado, gente do lado de fora ali, uma noite chuvosa, fria. Mas que bom que a democracia é fortalecida com a presença do povo na casa do povo, né, Rafael? São 15 vereadores que foram escolhidos por nós, o povo. Então, se tem um vereador A, um vereador B, foi você que escolheu. O vereador, ele representa a população. E na noite de ontem, muito debate, muito protesto, muitos gritos, a presença da Polícia Militar se fez necessária em determinado momento, segurança da Câmara também teve que agir, porque assim, o pessoal estava muito exaltado, né?
0: Sim, sim.
1: Faixas de protesto, como você pode ver no vídeo aí, faixas de protestos, palavras de ordem. Vereador, no caso Fernando Jurado, foi interrompido a fala dele, aguardou, e ele foi um dos que falou o seguinte: olha, eu estou aqui representando vocês. Sim. Nós discutimos esse projeto de lei que veio do gabinete do prefeito, Dr. Cassiano Maia. É um projeto que busca dar um novo prosseguimento para a nova realidade de Três Lagoas. Três Lagoas está crescendo, Três Lagoas precisa de um novo plano diretor. Assim foi votado ontem na Casa de Leis, como eu disse, uma sessão muito, muito polêmica, mas é assim que funciona. A democracia é feita para que as pessoas se manifestem. E essas imagens já é o final, para quem está nos acompanhando pela imagem, já é o final da sessão. Quando o pessoal já tinha votado, os vereadores votaram, 11 votos favoráveis e 4 votos negativos dos 15 vereadores, aprovando então o projeto de lei 089, como você falou, 089/2026, e agora vai para a sanção do prefeito, ou seja, o prefeito mandou e agora ele vai sancionar esse projeto, que dá toda uma estrutura nova para o plano diretor, ele permite isso, Rafael.
0: Sim.
1: Muitas mudanças. O pessoal do Cinturão Verde estava lá em peso, eles temem que vá modificar alguma coisa na região deles, mas é o que os vereadores falaram. Gente, vocês nos elegeram para representá-los. Foram debatidos, foram ouvidos vários segmentos da sociedade, inclusive muitos professores ontem participando, muitos líderes de bairros, muito presidente da associação de bairros, a comunidade participando. E os vereadores, eles simplesmente falaram o seguinte: nós estamos buscando dar uma nova realidade para Três Lagoas, porque dar possibilidade para que Três Lagoas possa crescer de uma forma sustentável, visando todas as áreas do município. Foi isso, Rafael. Sessão, como eu disse, eu gostaria de aplaudir o povo, porque

0: Eu te coloquei aqui, eu votei em você, eu acreditei em você, e você está fazendo uma coisa que talvez... Então isso é democracia. Mas volto a dizer, Rafael, só para finalizar a minha entrada aqui, e agradeço a oportunidade, a Casa de Leis tem que estar sempre cheia de gente. Pessoal, parabéns a vocês que foram ontem, saíram de suas casas, noite fria, chuvosa, mas foram lá se manifestar. E é isso, e é assim que funciona a democracia. Daqui 2 anos nós vamos ter outra eleição, você vai escolher o seu representante. São 15 pessoas que nós escolhemos para nos representar, pessoal. Não tem como você chegar lá na Câmara no último dia e falar, ah, eu não quero isso, não quero isso. Não, você tem que falar antes. Você tem voto, você tem direito. A maior arma que o cidadão pode ter é o voto. Então, quando você for votar no seu representante, escolha o seu representante. Você escolheu, ele está te representando.
1: Exatamente.
0: É assim que funciona.
1: Essa é a democracia, né, Neto? É importante. Agora, o texto, ele segue aí, foram até, tenho aqui algumas informações, foram 5 emendas modificativas apresentadas ao projeto, também foram aprovadas por maioria, nós estamos vendo as imagens aí, e o texto consolidado retornou para a comissão, ou seja, ele foi votado em plenário, retorna para a comissão e depois, novamente, colocado em votação. E agora segue para a sanção do prefeito Cassiano Maia, que pode aprovar em sua totalidade, ou pode retornar ali para a Câmara Municipal também, né, Neto?
0: É, se veio do gabinete, com certeza vai ser aprovado na íntegra, né? Sim. Mas como você disse, o projeto de lei vem, passa por comissões, não é assim, ah, vou votar, não. Passa por comissões, cada comissão tem um presidente e tem seus representantes. Essas comissões aprovaram. Em alguns, em 2 ou 3, a comissão não teve unanimidade. Foram vereadores que discordaram, mas como são mais de 2... a maioria vence. Assim que a comissão aprova, vai para o plenário. Foi votado 11 votos a favor, 4 votos contrários. Como eu disse, vereador Davis Martinelli votou contra, vereador Marcos Silva, vereadora professora Maria Diogo e o vereador Pedrinho Júnior, professor Pedrinho Júnior.
1: 4 aí contrários. Bem, o Neto vai acompanhar aí com mais detalhes, qualquer coisa também no Hora da Notícia, às 11 horas, vai trazer mais informações aí com o Cláudio Júnior. Obrigado, Neto, pela participação. Neto Júnior aqui trazendo informações, Neto que acompanhou a sessão da Câmara ontem e nos trouxe aí um painel do que aconteceu no dia de ontem, sessão, 7ª sessão extraordinária do ano de 2026, sessão polêmica, como foi falado aí até pelo próprio Neto, 11 votos favoráveis aí e 4 contras, 4 contrários aí a este plano diretor votado em plenário, foi toda feita uma análise, foram aí cerca de 5 emendas modificativas que foram apresentadas no projeto e foram aprovadas pela maioria, né? Passaram aí pelas comissões, retornaram novamente ao plenário e nisso aí foi submetida a votação a qual tivemos esse resultado. E agora segue para a sanção do prefeito Cassiano Maia, que deve aí avaliar o plano diretor em sua totalidade. Nós vamos acompanhar aí e, claro, mais detalhes durante a programação também. Nós vamos trazer aqui pela 96 Caçula e acompanhar, porque envolve você, envolve a população de Três Lagoas, né? Envolve a nossa cidade e tudo que vai acontecer nos próximos anos, principalmente. Então, é importante que você também fique por dentro do que acontece aqui em nossa região. 7 horas 41 minutos, gente, 7h41, vamos trazendo mais notícias, mais informações para você que está nos acompanhando e tem curso, atenção, processo seletivo, porque o Instituto Federal de Mato Grosso do Sul está com inscrições abertas para processo seletivo de cursos presenciais de formação inicial e continuada, ofertados por meio da linha de fomento Bolsa Formação do programa Pronatec. As inscrições são gratuitas e devem ser feitas até o dia 12 de julho, na página do candidato, na Central de Seleção do IEF. Após o cadastro, o candidato receberá

0: e beneficiários de políticas públicas em situação de vulnerabilidade social. Entre os requisitos, tem que ter 18 anos ou mais e o ensino fundamental completo. Os estudantes selecionados terão direito ao auxílio alimentação e transporte no valor de R$ 600 durante o curso. O pagamento deverá ser custeado pelo Bolsa Formação Pronatec em Empreender e depende da participação efetiva nas atividades, além de disponibilidade dos recursos federais. O processo seletivo acontece por meio de sorteio eletrônico em dia 20 de julho, o resultado final em 22 de julho, com matrículas entre os dias 23 e 27 do mesmo mês. O início das aulas está previsto para o mês de agosto. Em Três Lagoas, 25 vagas para negócios inovadores apoiados por IA, inteligência artificial, drones, impressoras 3D, operação e manutenção e AppClix, construção rápida de apps para mídias digitais. Quem tem interesse, entra no site lá do IFMS na internet ou joga no Google, pesquisa lá que você vai ter todas as informações em relação aí a estes cursos. Oportunidade também para quem quer aí, fazer algo bacana, quer fazer uma graduação, quer fazer um curso bem interessante. Esta é a oportunidade que o pessoal do Instituto Federal disponibiliza aqui para Três Lagoas. 7 horas e 45 minutos, 7h45, na volta tem previsão do tempo, nós vamos trazer para você o painel completo do clima para hoje e para amanhã. E esse frio que tá em Três Lagoas, só Deus na causa, viu, rapaz? Trazendo para você mais informações. E vamos falar de futebol, vamos falar de Copa do Mundo, porque hoje tem jogo, hoje tem Brasil. O Brasil enfrenta a Escócia na Copa do Mundo, daqui a pouquinho, às 4 horas da tarde, valendo a classificação para a próxima fase da competição. O Brasil aí buscando continuar na Copa do Mundo em busca do Hexa. Daqui a pouquinho para você mais informações. 7h45, pausa rápida, na volta, previsão do tempo e Copa do Mundo. Até já!
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0: Meu Deus do céu. Aqui com a gente também a Rosângela, a Érica, minha amiga Marilza Marim, também a Maria Cirlei, que tá com frio também lá na Vila Aro. A Margarete tá falando aqui, ó, a Margarete Lopes, né? É, viva São João, verdade, né? Viva São João, tá frio, Margarete, tá frio. José Carlos Araújo em Brasilândia, bom dia, acompanhando a gente, o Assis também, 11 graus, tá falando aqui, né? O Assis, Lauro Souza, Gabriel Walter. É, a Lourdes tá falando aqui que lá na Valdeci Vasconcelos, próximo do 791, tá escuro por lá. Vou pedir pro pessoal lá da concessionária que dá uma olhada, viu, minha amiga? Pode ficar tranquila pra você, tá? Já já a gente dá um retorno. A Dilson Oliveira com a gente aqui lá na Riviera, tá gelado. Célia de Oliveira, minha mãe, aqui com a gente. E a Luzia Rodrigues no Jardim Primavera. Obrigado aí a todos pela audiência, pessoal que tá nos acompanhando. Pessoal, hoje é dia de jogo. Hoje é dia de Copa do Mundo e hoje é dia de Brasil. Vamos falar sobre isso porque daqui a pouquinho, às 4 horas da tarde, tem Brasil e Escócia. Vamos saber mais como é que vai ser o jogão de hoje aqui no nosso Jornal da Caçula.
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0: E olha, pessoal, o Brasil enfrenta a Escócia. É um tradicional adversário do país nas Copas do Mundo. E a previsão, obviamente, muita gente aí tá guardando para saber, porque é o último jogo antes da primeira fase da Copa do Mundo. É, a primeira fase encerra-se com esse jogo para a seleção brasileira. Mas o Brasil precisa vencer para poder aí continuar na competição em busca do hexacampeonato, viu, gente? E olha, já inclusive aí tem a escalação, porque o técnico Carlo Ancelotti quer manter os 100% de aproveitamento e avançar aí com mais uma vitória. Lembrando que o Brasil venceu aí o Haiti no último jogo e agora precisa de mais uma vitória para poder aí continuar na busca do hexacampeonato. E a provável seleção aí que deve enfrentar a Escócia no dia de hoje deve ter novidades. Inclusive aí, nem mesmo a previsão que todo mundo quer saber, né? O retorno dele, Neymar Júnior, o menino Ney. Será que ele vai jogar? Parece que não, segundo a provável escalação aí, nem a entrada dele, Endrick. A formação deve ter o Alisson no gol, a provável escalação. Danilo na lateral direita. Marquinhos e Gabriel Magalhães, Douglas Santos na lateral esquerda, Casemiro e Bruno Guimarães aí como titulares no meio campo. E a novidade deve ser o Rayan que deve substituir o Rafinha, que foi lesionado no último jogo contra o Haiti, né? Sentiu aí dores na coxa. E deve formar aí um quarteto mágico, ao lado aí de Lucas Paquetá, Matheus Cunha e ele, Vinícius Júnior, que goleou também contra o Haiti. Inclusive, eles dividem a artilharia da seleção na Copa. Dois jogos aí, dois gols até agora. A expectativa está sobre ele, Neymar Júnior. Neymar Júnior está aí no banco de reserva, mas volta a aparecer entre os relacionados e pode ser uma novidade, inclusive, durante a partida, né? O camisa 10 aí tem chance, inclusive, de ganhar minutos no segundo tempo. Ele que também aí pode ser

também se destacaram. O bailarino Lucas conquistou o terceiro lugar na categoria solo adulto. Na categoria solo juvenil, Cleveland ficou com o segundo lugar, enquanto Gabriela Aleixo o terceiro lugar. Na categoria solo infantil, a bailarina Isabela conquistou também o terceiro lugar. E além das premiações individuais, as representantes aí de Três Lagoas receberam uma das maiores reconhecimentos, aí o troféu de melhores da noite, prêmio que destacou o desempenho das bailarinas e a qualidade das apresentações aí no palco. A participação reforça o trabalho da Secretaria em parceria com o estúdio de dança Vício Dance, promovendo a formação artística de crianças e adolescentes, incentivando o desenvolvimento por meio da dança. Principalmente os talentos, né, dos jovens aqui em nossa região, principalmente que mostram, né, que tem que dançar e tem que movimentar o corpo e principalmente aí, fazer algo bacana, né, que é dançar. Eu não danço nada, então obviamente aí, o pessoal aí tem que ser parabenizado, principalmente as meninas aí que fizeram um grande desempenho. E também teve aí, né, é bom da gente frisar, que teve também o Festival de Dança lá em Andradina, e principalmente o pessoal aí da dança do ventre. Inclusive quem esteve dançando foi a nossa amiga, que esteve inclusive aqui no nosso Jornal da Caçula, a psicóloga, a nossa amiga Janaína Catolino, que ficou aí representando o pessoal aí, e ganharam 3 de 4 coreografias lá no Festival de Dança em Andradina, né, representando o pessoal aí da nossa amiga Pamela Dourado também. Parabéns às meninas aí, parabéns à Janaína também, e principalmente aí a todas que fazem da dança, principalmente aí um instrumento de mostrar talento, principalmente mostrar aí o que sabem fazer de melhor. Bem, 7 horas e 55 minutos, vamos falar de previsão do tempo, né? Porque tá frio em Três Lagoas, tá chovendo em Três Lagoas, e será que a temperatura vai mudar? Será que vai ficar frio de novo ou vai aumentar? Porque ninguém aguenta mais esse frio que tá aqui fora, não é? Hora da previsão do tempo, aqui do Jornal da Caçula. 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E olha, pessoal, trazer para você a temperatura de agora, né? Neste momento em Três Lagoas, os termômetros estão com 12 graus. A previsão para hoje é de mais chuva, probabilidade aí de 34%. E continua, viu, gente? A mínima invertida em nossa região. Mínima de 10 e a máxima que deve chegar.

uma vírgula. Mas nem o lápis pode escrever o futuro e nem a borracha pode apagar o passado. E de repente, passa tantas coisas pela sua cabeça, cada momento que Deus vai planejando de uma forma inesperável. Aí o lápis, ele não escreve o fim. Por esse motivo, aproveite o hoje, pois cada momento é único, pois o passado não voltará. O futuro pode até chegar, mas não desperdice cada momento da sua vida, meu amigo, minha amiga. E outra, uma dica. Não perca seu tempo com brigas, com mágoas. Isso vai te fazer tão mal. Não vai fazer você voar, você crescer, você ir longe. Apenas acredita em você. Coloca a felicidade em primeiro lugar na sua vida. E seja muito feliz. Apenas isso. Eu sei que às vezes é tão difícil. As coisas que passam na nossa vida. Não é fácil. Mas coloca a sua fé em primeiro lugar. Independente da sua crença. Acredita. Tenha fé. Porque Deus está cuidando de mim.

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0: 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Então continua participando, meu amigo, minha amiga. Participa e manda seu placar. Nosso bolão caçula é sucesso. Romeuzinho já tá preparando aí, que daqui a pouco ele vai estar entrando e vai comentar. Vamos comentar muito, porque hoje tem jogo, hoje tem Brasil. Eita, Lele, e aí? Tá a fim de curtir muito, né, gente? Vamos torcer muito. Mas antes de tudo, vamos lá, né, para nossas previsões. Eita, chega mais. Horóscopo do dia. É, agora é sua vez, meu amigo, minha amiga.
1: Leão.
0: Olha, hoje no trabalho vai ganhar também muito destaque no dia de hoje, mas falta coragem, tá bom? Por que coragem? Porque você não tem coragem de expor suas ideias, se arriscar. Então mostra isso pra você ganhar aquele destaque, porque você tá sendo vista ou visto. Então mostra seu talento, tá bom, meu amigo, minha amiga? E no amor, mais diálogo. Anda muito quietinho, tá bom? Número da sorte, 4, 13, 59. A cor lilás.

0: Virgem.
1: Vamos lá, você de Virgem, olha, a comunicação está em alta hoje, tá bom? Se você tem alguma reunião ou entrevista de trabalho, isso você vai ganhar destaque, tá bom? Uma oportunidade excelente hoje pela manhã. Uma maneira de você não ter críticas com você mesmo, tá bom? Que você anda se criticando. Então, calma, calma, tá bom? Mais uma dica, cuidar da saúde, tá? Precisando cuidar da saúde, tá? E no amor, troca de mensagem com aquele crush tão especial, pode dar muito certo, tá bom? Olha, número da sorte, 45336, a cor violeta, olha que legal.
0: Libra.
1: Vamos lá, você de Libra, meu amigo, minha amiga. Olha, muito sucesso no dia de hoje. Principalmente se você tem alguma reunião ou vai passar por negociação. Coisa boa, olha. Vai ganhar destaque. Se tá querendo bater sua meta, pode ter certeza que você vai bater sua meta. Porque hoje o dia tá do seu lado, tá bom? Muita sorte no dia de hoje. Dinheiro? Tá chegando. Chegando daquele jeito que você nem espera, tá bom? Mas no amor, muito diálogo, muita força e companheirismo. Número da sorte, 45, 57, 54.

clássicos, Zezé de Camargo e Luciano, É o Amor. Essa música vai pra Dona Nega, ela que é apaixonada por essa música, né? É sucesso, então continua ligadinho. Lembrando você, meu amigo, minha amiga, participa, coloca o seu placar. Hoje, jogo do Brasil, e aí? Quanto você acha? O Will já tem aqui o meu, já tenho. Mas eu quero saber do seu, e aí? Me conta tudo, tá bom? Eu quero ver a sua participação. Participa muito, muito, muito pelo nosso WhatsApp, que é facinho, facinho, facinho. 67991498282. Vamos lá, repetindo? 67991498282. Manda seu placar. Vamos lá, quem sabe se acerta, né? Bora!

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0: É isso aí, você ligadinho e ligadinha, porque ó, tem um recadinho, peraí, deixa eu achar aqui. Mandaram um beijo. Cadê? Ixi, sumiu aqui, sumiu. Mandaram um beijo aqui, cadê? Ixi, sumiu. Mas daqui a pouco eu vou estar mandando os recadinhos, tá bom? Mas vou já chamar em geral aqui, ó. Um beijo pra Semir, a Cleusa, Ana Maria, Madalena, Dona Negra, Helena, Eliette, Carlinda. Nossa, tem muita gente. Participa mesmo, gente, participa. Muita gente. Daqui a pouco eu vou falar os placar, tá? Então continua ligadinho, ligadinha, tá bom? E agora, vamos pras últimas, né? Horóscopo do dia.
1: Sagitário.
0: Vamos lá, meu amigo, minha amiga, vamos lá. Hoje evita confusões, tá? Cuidado com as conversinhas fiadas, cuidado. Tenha seu lado muito positivo, porque as conversinhas podem te atrapalhar um pouco, tá bom? E no dinheiro, controle total. Precisa ter mais controle. E no amor, diálogo. Número da sorte, 461809. A cor amarelo. Eita, lelê.
1: Capricórnio.
0: Olha, ótimas oportunidades podem surgir para você hoje de manhã, tá bom? Até novas propostas de trabalho. Mas cuidado com ciúmes, tá bom? Ciúmes de amigos. Cuidado. Para evitar confusões, briguinhas. Cuidado, tá bom? E no amor, falta um pouquinho mais de diálogo. Você anda deixando de lado, tá? Diálogo. 170826. A cor azul marinho.
1: Aquário.
0: Vamos lá, meu amigo, minha amiga. Grande chance de uma viagem. Olha, e você pode rever uma pessoa do passado que mexeu muito com você também. Mas cuidado também com o ego, tá bom? Controla isso, pra não queimar seu filme, tá? E saúde, cuidar também, fazer uma bateria de exame, tá?

0: É, agora tá chegando ele, meu amigo Neto. E aí, bom dia, Neto. Me conta tudo. Quais são as notícias do dia?
1: Bom dia, Will. Bom dia, Três Gagôs. Bom dia, mundo. Manhã. Manhã chatinha, chuvosa, fria, vontade de ficar na cama, Will. Mas vamos lá, primeira notícia de hoje. Amanhã, quinta-feira, o senhor presidente Luiz Inácio Lula da Silva. Sim, o Lula vai estar em Três Gagôs, mas vai passar rapidamente por aqui. A previsão é que ele venha às 9 horas, que ele pouse no nosso aeroporto, às 9 horas da manhã, ele e sua comitiva, com o vice-presidente, com demais ministros, aquela turma toda que anda com ele lá. E do aeroporto eles vão às obras da UFN3, a unidade, fertilizantes, nitrogenados de Três Lagoas. Vão lá fazer uma visita técnica, dá uma olhadinha lá, porque está retomando as obras dessa unidade de fertilizantes, parada há mais de 10 anos aí, então está retomando agora. Lula e esposa Janja da Silva, mais a equipe dele, vai lá dar uma volta. Não tem previsão de falar com a imprensa, mas nós da Caçula vamos estar lá, vamos acompanhar ele. E se tiver a oportunidade, vamos fazer umas perguntinhas para o presidente da República. As perguntas já estão no jeito aqui, é só dar liberdade que a Caçula chega junto. Daqui a pouco, Will, eu volto com mais notícias para nós. 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
0: É, sempre fazendo parte. Olha, gente, presença ilustre, né? Olha isso. Mas agora, meu amigo, se prepara que no próximo bloco, eu e o Romeuzinho vamos estar falando sobre os placar. Então já manda seu placar aqui pra mim, tá bom? E aí, quanto você acha que vai ser o jogo? Quanto você acha?

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0: Já tá 90%.
1: Aí, show de bola. É. Show de bola.
0: Mas, ó, ressaltar aqui, hoje, dia 24 de junho, é aniversário do meu pai.
1: Oh.
0: Aniversário do Marco Campos. Parabéns, né? Então, gostaria de desejar um feliz aniversário, pai. Eu te amo muito. Você com certeza deve estar ouvindo, ele ouve a rádio o dia inteiro, né? Mais tarde a gente se encontra, viu, pai? Um feliz aniversário, eu te amo demais. Demais, demais.
1: Parabéns, demais. Meu amigo. Todo o sucesso do mundo. Todo o sucesso do mundo. Você merece. E vamos de alôzinho, porque o pessoal tá participando muito, muito, muito. E eu vou te falar, ô Romeu. Pessoal que tá animado. Tá animado demais, tá? Porque desde a hora que eu entrei, das 8 horas da manhã, o pessoal já chegou mandando um placar. Já chegou chegando. Deixa eu até mudar a música aqui. Agora colocar em tema de Copa. Tema de Pera Copa. Aí, ó.
0: Estamos em tema de Copa, gente.
1: Isso, vamos lá, porque olha a Lu. A Lu chegou por aqui, a Lu já deu a opinião dela. A Lu acha que é 3-0, a Lu.
0: Gente, pode mandar seu áudio, viu?
1: A Cirlei mandou também aqui 1-0. A Marilza mandou 2-1, ela tá junto comigo, também tô 2-1. A Rosângela, 3-1. A Luzia não deu opinião, a Luzia não deu. A Carlinda mandou um áudio. Pera aí, Carlinda, vamos lá.
0: Vamos ver o áudio da Carlinda.
1: A Carlinda já chegou participando aqui. Vamos lá, Carlinda. Bom dia, bom dia, bom dia. Carlinda, bom dia.

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0: Ô, loja completa. Loja completa demais.
1: Loja completa.
0: Não perca tempo, tá bom?
1: Isso aí.
0: Olha, tá chegando mais participação aqui.
1: Nossa, gente, eu vou ouvir aqui.
0: Eu vou ouvir tanto áudio, gente. Muito áudio chegando, gente, por aqui.
1: Bom, enquanto vocês vão mandando, vamos comentar algumas notícias?
0: Bora lá, meu amigo.
1: Vamos lá. Will, deixa eu te contar. O Nego Di, conhece o Nego Di?
0: Nego Di, sei.
1: Nego Di, que foi preso um tempo atrás. Nego Di e sua esposa são condenadas por estelionato e lavagem de dinheiro. Foram condenados. E segundo a justiça, o esquema envolvendo rifas eletrônicas teria causado prejuízo de 185 milhões.
0: Eita,
1: e afetado ao menos 9 mil pessoas. É, né?

0: bem agasalhado, porque pra não ficar doente também, né?
1: Isso aí, ainda isso mais aí. Esse frio, gente. 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
0: Meu amigo, tá agora... Tá muito
1: barato.
0: Agora vamos de música e no próximo bloco tem mais placar.
1: Mais placar.
0: Isso aí, vamos continua lá. Ligado.
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0: Meu amigo Romeuzinho, pessoal aqui tá participando demais, meu amigo.
1: E aí, me conta, como estamos aí?
0: Solange também já chegou chegando aqui com seu placar. Eita, Lele, coisa legal. Gente, eu tô gostando demais. Continua participando.

0: Amiga. E eu tô te falando, eu também acho que é 2x1. Eu acho que é 2x1. E também tem participação aqui também do meu amigo. Cadê ele? Matheus, cadê você, Matheus? Aqui, o Matheus Henrique também tá participando. O que você acha, meu amigo? Me conta tudo.
1: Oi, meu nome é Matheus Henrique
2: Bom dia,
1: e meu
2: Matheus.
1: palpite vai ser 2x0 pro Brasil. Nós vamos ganhar.
0: Isso aí, tem que ser patriota, você viu, né, meu amigo?
2: 2x0, ó. E tô gostando da participação do pessoal, tô gostando que o pessoal tá bem confiante no jogo de hoje. Hoje é a última rodada do grupo. Então, ó, pessoal, vamos torcer que depois é fase de mata-mata. Perdeu, está fora. Então vamos torcer. E se a gente ganhar hoje, provavelmente a gente vai pegar o primeiro lugar no grupo e vamos jogar contra o Japão. Caso contrário, vamos jogar contra a Holanda. Se a gente pegar o segundo lugar do grupo, vamos jogar contra a Holanda. Dois adversários difíceis, hein, Will? Difícil, difícil, difícil. Bom, mas enquanto o pessoal vai
0: Meu amigo,
2: mandando,
0: tem mais uma.
2: mais um? Eita
0: O
2: lasqueira!
0: pessoal tá participando demais. Bom dia, bom dia, bom dia!
3: Oi, Will, bom dia, tudo bem? Bom dia, Romeu, bom dia, Toninha. Melhoras para você, Toninha. Vou dar a minha opinião do jogo do Brasil. 2x1, Brasil.
0: 2x1. Mais uma,
2: Pessoal tá
0: 2x1.
2: forte no 2x1.
0: Mais uma.
2: Pessoal forte. Bom, Will, vamos de notícia então. O
0: Vamos
2: pessoal
0: lá,
2: vai
0: meu amigo.
2: mandando. Daqui a pouco a gente quer ouvir de novo, cara. A gente quer ouvir todo mundo participando,
0: Todo
2: tá?
0: mundo participando, então, ó, o telefone aqui é facinho, facinho, facinho. Pode mandar seu áudio, vamos participar, gente.
2: Isso
0: Nosso
2: aí.
0: placar, nosso bolão e caçula, né, Romeu?
2: Dia chuvoso, vamos testar a sorte.
0: Isso aí, 67991498282.
2: 82. Isso aí, pessoal. Bom, vamos falar então da Débora Seco. Ela explicou por que ela escondeu o namoro com o Dudu Borges. Segundo ela, foi medo dele fugir.
0: Eita, lelê.
2: É. Durante a entrevista, Débora Seco relembrou o pedido que fez ao Léo Dias, após ele descobrir o relacionamento cerca de um ano antes de vir a público. Léo Dias sabe de tudo, né?
0: Esse
2: Ô,
0: sabe.
2: gente do céu, esse sabe de tudo, de todo mundo. Como que pode? Esse, se pudesse acabar com os relacionamentos aí facilmente, hein? Tenho certeza. Bom, a atriz Débora Seco revelou os motivos que a levaram a manter seu relacionamento com o produtor musical Dudu Borges, que é muito famoso, né? Ele é produtor do. Já foi produtor, né? Jorge Mateus, Cristina Araújo, dos principais artistas hoje no Brasil, ele já foi produtor musical deles, né? Então, assim, é uma pessoa bem famosa no meio sertanejo, né? Bom, a Débora Seco, ela revelou os motivos que a levaram a manter seu relacionamento com o produtor musical Dudu Borges às escondidas durante os primeiros meses de romance. Em entrevista ao Léo Dias, a artista admitiu que tinha receio de que a exposição pública pudesse afetar a relação e até afastar o então namorado. Você acha que afasta, Will?
0: Ai.
2: Uma exposição pública?
0: Às vezes sim. Depende se a pessoa é muito anônima, né? A pessoa não gosta muito de
2: É,
0: exposição.
2: eu acho que não seria fácil, não. Muitas opiniões, muita gente querendo dar palpite, dar pitaco, acho que afetaria um pouco no psicológico, assim, do casal. Eu acho, né? Se com amigos já é difícil, imagina com o Brasil inteiro. É, gente. Bom, durante a entrevista, a Débora Seco relembrou o pedido que fez ao Léo Dias, após ele descobrir o relacionamento cerca um ano antes de vir a público. Segundo ela, ela disse: Ó, Léo, não estrague meu namoro, não, porque eu estou tão feliz. Se você der a notícia, ele vai fugir de mim. A vida está tão boa, contou a atriz. Ó, gente, que coitada. E ele não contou, né? Ele não contou.
0: É complicado.
2: É, pelo menos isso. Porque olha. Léo Dias
0: Gente.
2: sabe de tudo, gente. De tudo. E deixa eu te perguntar, eu já foi pra Disney?
0: Meu sonho.
2: Seu sonho? Perca meu também, hein?
0: Meu sonho.
2: Meu sonho também.
0: Eu falei pra sua avó, eu falei que ela falou pra mim que passou por lá, né?
2: Passou.
0: Eu falei, nossa, que você não carregou na mala.
2: E escondidinho na mala.
0: Escondidinho na mala.
2: Não, é. E é o sonho da minha mãe. Um dia eu vou levá-lo ainda. Se
0: Meu
2: Deus quiser.
0: sonho. Eu falei, meu Deus. Eu sou
2: Bom,
0: pirralho.
2: Will, lá na Disney, um adolescente caiu de uma atração ao sair de brinquedo em movimento. As imagens impressionam e a empresa se manifesta. É um jovem de apenas 13 anos de idade. Ele despencou de uma descida de cerca de 15 metros.
0: Meu
2: Na
0: Deus.
2: atração Tiana's Bayou Adventure.

0: 15 metros é muito alto, meu Deus do céu. Bom, momentos de tensão marcaram um passeio nos parques da Disney na Califórnia neste domingo, dia 22. Um adolescente de 13 anos caiu da atração após sair do carrinho do brinquedo ainda em movimento e despencou de uma queda de aproximadamente 15 metros de altura. É muita coisa.
1: Nossa.
0: Um incidente foi registrado por outro visitante do parque e as imagens rapidamente circularam nas redes sociais. Vamos dar uma olhada nisso aqui, Will. Gente, 15 metros é muito alto. Olha.
1: Tem um,
0: olha.
1: Um vídeo, amigo. Tem um áudio?
0: Não. Olha ele aqui, ó.
1: Misericórdia,
0: gente.
1: De Deus. Meu Deus.
0: Meu Deus do céu. Vamos ver. Será que, nossa, gente, será que ele tá bem? Tá bem. Segundo informações divulgadas pelo TMZ, empresa americana, o adolescente foi encaminhado a um hospital para avaliação médica após um incidente. Apesar do susto e da grande altura da queda, ele não sofreu ferimentos graves e recebeu alta pouco tempo depois. Nossa, isso aí foi livramento, hein? Nasceu de novo. Em nota, a Disney afirmou que a segurança dos visitantes é a principal prioridade da empresa. É, gente. A empresa acrescentou que suas atrações contam com diversas medidas de proteção e que as equipes são treinadas para agir rapidamente em situações como essas. De acordo com a Disney, a atração foi interrompida imediatamente após o incidente para que os protocolos de segurança fossem executados. Gente do céu, esse aí nasceu de novo, hein? 13 Nossa. Anos de idade.
1: Meu Deus.
0: É, meu Deus mesmo. Eu acho que ele deve ter ficado desesperado pela altura, medo. E no impulso, deve ter se jogado, saído do carrinho.
1: É o medo.
0: Gente do céu. E aí, Will, como estamos?
1: Tem mais meu gente amigo aí? Tá bombando, mas no próximo bloco eu mostro. Vamos porque lá. Agora vamos de música, vamos de chamar música. Ele Gustavo Lima. Chega mais.

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1: Brasil!
2: É, aqui é Eita. Brasil! Meu amigo, tá bombando o nosso WhatsApp, tá sensacional, bom, tô tão feliz, obrigado.
3: Aí. Lembrando, o telefone é muito fácil, né? 67991498282. Então você que tá no trânsito, você que tá em casa, vamos participar, dá seu palpite, que a gente, ó, tá de olho aqui em tudo, viu, pessoal? E ó, amanhã, pra quem acertar o palpite, o primeiro que acertar vai ganhar um prêmio da Rouparia Bom de Preço.
2: Isso,
3: então
2: aí.
3: Vamos participar. Aqui, ó, tá valendo prêmio, hein?
2: Tá valendo prêmio.
3: Tá valendo prêmio. Não custa nada.
2: Vamos com participação, meu amigo?
3: Vamos lá.
2: Vamos lá, participação chegando. Vamos lá. Bom dia, bom dia, bom dia.
4: Ei, rapaziada. Um bom dia com muito frio, meus queridos. E o jogo hoje eu chuto 4-0 para esquentar esse nosso dia gelado. Tá ok? Forte abraço a vocês aí.
2: Forte abraço, aí, Marcelo.
3: Abraço, forte abraço.
2: Olha, gente, mais um. Vamos lá, vamos lá, vamos lá. Cadê ele? André Amaral chegando por aqui também. Bom dia, bom dia, bom dia, meu amigo.
5: Bom dia, Will. Bom dia, equipe Caçula. Vai ser 2-0 pro Brasil. 2-0.
2: 2-0. Antônio Correia. Hoje os homens estão participando com força aqui hoje. Olha que legal.
3: Aí.
2: Vamos lá.
3: Descobrimos como que faz homem participar aqui nesse programa.
2: O Neymar virou, tipo assim, uma piada, amigo. Você sabe, todo mundo dá risada do Neymar. Por que será? Porque o homem cai demais e cai muito.
3: É, e não pode se machucar porque é a última Copa do Neymar, é a última Copa do Cristiano Ronaldo, última Copa do Messi.
2: E falando em Cristiano Ronaldo, aconteceu então os gols? Me conta tudo.
3: Ó, pessoal, ontem Cristiano Ronaldo fez 2 gols, finalmente. Tava sendo bastante cobrado. E ontem no jogo de Portugal contra... Deixa eu confirmar com vocês. Portugal contra Uzbequistão. Cristiano Ronaldo fez 2 gols ontem. E ontem ele deu um corte num jornalista depois do jogo que finalmente, né? Ele marcou, saiu desse jejum de gol que ele tava nessa Copa do Mundo. Tava sendo bem cobrado. Enquanto o Messi tava fazendo vários gols, o Messi já fez 5 gols nessa Copa do Mundo. E virou o maior artilheiro das histórias das Copas. É, ultrapassando o Klose da Alemanha. Então o Messi, oficialmente, é o maior artilheiro de Copas do mundo, né? Ontem Cristiano Ronaldo fez 2 gols. Após a partida, vem um jornalista perguntar sobre o Messi. E o Cristiano Ronaldo não gostou nem um pouquinho. Deixa eu colocar aqui pra vocês verem. Deixa eu colocar o vídeo aqui.
2: Tem um vídeo aí, meu amigo?
3: Tem.
2: Pera aí, eu vou colocar aqui, pera aí. Vamos lá.
6: Porter, quando ele mencionou o nome do Messi, ele disse que não ia responder. Olha só esse vídeo.
7: Sim, eu sou o telefone do Messi, eu acho que ayer, Lionel Messi, marcou 2 goles. Vale, Papé, não fala.
3: Ignorou.
2: Nossa.
6: E o outro repórter perguntou, posso fazer uma pergunta, Cristiano? Ele, depende da pergunta, senão eu não respondo. É, meu amigo, eu não tenho Messi.
3: É, gente. Mas também é muito falta de noção pra mim, né? O jogador acabou de marcar 2 gols. Tá, fez um jogo ótimo, 5-0. Conseguindo tirar o Portugal do sufoco, que veio de um empate, né? E agora teve uma vitória aí pra tirar o sufoco,

0: pra poder classificar em primeiro no grupo. E vem a pessoa perguntar de Messi pro Cristiano Ronaldo.
1: Aham.
0: A gente não sei. E falando em Messi, Will, lembra que minha avó comentou uma notícia de que uma jornalista... Falou que o pai do Messi faleceu.
1: Verdade.
0: Falsa notícia, né? A mesma jornalista atualiza o estado de saúde do pai de Messi após notícia falsa sobre a sua morte.
1: Nossa.
0: É. O quadro de saúde foi atualizado por um outro jornalista que é amigo da família. O nome do jornalista é Angel de Brito. Né? O Jorge Horácio Messi, pai de Lionel Messi, recebeu alta hospitalar e está fora de perigo após enfrentar um problema de saúde nos últimos dias. A atualização foi divulgada pelo jornalista Angel de Brito, o apresentador do programa LEN, e amigo da família do cracker argentino. Poucos dias depois de uma falsa notícia sobre a morte do empresário ganhar uma grande repercussão na internet e na imprensa argentina, o Jorge foi liberado pela equipe médica após a vitória da Argentina sobre a Áustria na Copa do Mundo. O pai de Messi já teria deixado o hospital e retornado para Rosário, sua cidade natal, onde seguirá a recuperação em casa. E com certeza assistindo o filho na Copa do Mundo, né? Que a Argentina, sem dúvidas, é uma das favoritas a levar a taça novamente.
1: Eita, né, Lelê!
0: A notícia com certeza foi um grande alívio para a família, né, do Messi, porque nos últimos dias...
1: E ela foi mandada embora mesmo?
0: Foi mandada embora, e com motivo, né?
1: E nossa, assustou todo mundo.
0: Com motivo, nossa, se fosse um pai meu eu ficaria muito bravo, muito estressado, muito
1: assustou estressado. Todo mundo assustou.
0: E imagina o susto, né, você também, filho, você tá jogando a Copa do Mundo, já está longe da família, e chega uma notícia para você que seu pai faleceu, né, gente... Eu não gostaria nem um pouco, né? Também, nos últimos dias, a saúde de Jorge, o pai de Messi, passou a ser motivo de preocupação e chegou a ser apontado como uma das razões para a forte emoção demonstrada por Messi durante a estreia da Argentina no Mundial. Gente. Durante a estreia contra a Argélia, o jogador chorou em campo e revelou ter enfrentado dias difíceis fora do futebol. E aí vem uma jornalista... Florencia Pena afirmou que o pai de Messi tinha falecido, né? Sem embasamento algum. Acho que tem até o vídeo dela aqui. Deixa eu colocar aqui pra vocês.
1: Vamos lá. Deixa eu
0: ver se dá pra gente entender alguma coisa.
2: Celia, para vos, le pregunté a ver como habían vivido todo esto.
0: Bom, a gente não entende nada.
1: É o espanhol.
0: Gente.
1: Mas, meu amigo, agora vamos chamar o Neto, que tá trazendo notícias.
0: Vamos lá, Neto.
1: Chega mais. Bom dia, meu amigo.
3: Muito bom dia novamente, bom dia Romeu, bom dia Will, manhãzinha sem gracinha, chatinha, como já disse, mas vamos falar, dupla perigosa aí, Romeu e Will, vamos falar do perigo também do trânsito, pessoal, tempo chuvoso, o perigo, o risco no trânsito aumenta, e para conhecer mais, nós fomos no DEPTRAN, Departamento Municipal de Trânsito, falar com o Coronel José Aparecido de Moraes, que é o diretor do departamento, e para ele falar sobre os principais riscos para motoristas, ciclistas, pedestres com tempo chuvoso. Também perguntamos sobre a importância de redução de velocidade, prevenção no trânsito, o uso correto dos equipamentos, faróis acesos, pneus em dia e muito mais para aumentar a proteção não só do condutor quanto do pedestre, porque no trânsito todos nós somos pedestres. Então, Will e Romeu. Matéria completa no jornal A Hora da Notícia com Cláudio Júnior e também no site da Caçula, Rádio Caçula, faz parte da sua vida.
1: Isso aí, meu amigo.
0: Muito obrigado pelas atualizações. Bom e ó, demais. O site tá recheado de notícias, viu, pessoal? Recheado de notícias. O pessoal da redação tá, ó, a milhão.
1: Tá mesmo.
0: E ontem a gente comentou, só pra comentar sobre uma notícia que é importante, ontem a gente comentou aqui no programa que o Lula poderia fazer uma visita a Três Lagoas para acompanhar a retomada da UFN3, né? E essa visita foi confirmada, pessoal, confirmada. Então, quinta-feira, amanhã, no caso, Lula estará presente na nossa cidade de Três Lagoas para fazer essa visita, para acompanhar a retomada da UFN3 e a nossa equipe, se tudo der certo, estará por lá, né não?
1: Demais.
0: Está acompanhando aqui essa visita do atual presidente.
1: Isso aí. 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E agora vamos de música.
0: Vamos de música.
1: Bora lá. Ana Castela, Vai Com Deus. Olha, junto com participação especial de

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0: sucesso! Luan Santana e Rick Martin. Essa música é sucesso! E aqui na 96 Caçula, continua participando muito, muito, muito, meu amigo, minha amiga. Porque, ó, o nosso bolão aqui tá fazendo sucesso, né, Romeu?
1: Isso aí, pessoal. Não vamos deixar de participar. Lembrando que o telefone é 67991498282. Então você que tá no carro, você que tá em casa, nesse frio, nesse dia chuvoso, debaixo da coberta, vamos participar com a gente, você que tá indo trabalhar, você que tá indo almoçar. Almoçar não, né? 10 horas da manhã ainda.
0: É, mas já tem gente que tá na cozinha, já tá preparando. Já tá então, preparando.
1: Manda seu áudio, participa aqui com a gente.
0: E tem muita participação aqui, ó. Não mandaram áudio, mas mandaram escrito aqui, ó. A Ângela Dias, 3-1. A Luzia Aparecida colocou 2-0. O Jorge Guilherme colocou 2-1. O Rogério, 2-1 também.
1: É, gente, o pessoal tá confiante, menos o Jorge Guilherme. Foi o primeiro que...
0: E a Maria Cirlei hoje, né? 0-0? Como assim 0-0, Maria Cirlei?
1: Não, Maria Cirlei, tem que sair gol, tem que dar um ânimo pra gente hoje.
0: Não.
1: E me conta, viu, aonde que você vai assistir o jogo hoje?
0: Então, hoje eu vou lá pra casa da mamãe.
1: Vai pra casa da sua mãe.
0: Vou pra casa da minha mãe. Porque a última Copa, eu não assisti junto com ela, e ela tava só ela e meu pai é desanimado pra assistir. Ela ficou apavorada, ela falou, filho, vem pra cá.
1: É, gente, em clima de Copa do Mundo, o Ronaldo Fenômeno deu sua opinião sobre Ancelotti e revela promessa ousada pelo Hexa. Vamos dar uma olhada aqui. Gente, o Ronaldo Fenômeno abriu o jogo sobre os atletas que disputam a Copa do Mundo de 2026. Em entrevista divulgada nesta segunda-feira, o campeão mundial de 49 anos apontou jogadores que atuam de forma parecida com a dele e recordou sua experiência com o técnico Carlo Ancelotti. Ele também fez uma promessa inusitada caso o Brasil conquiste o Hexa. Ó, eu já falei, se o Brasil conquistar o Hexa, eu vou raspar a cabeça.
0: Meu Deus.
1: Já falei aqui.
0: Meu Deus.
1: Se o Hexa, eu vou raspar a cabeça.
0: E olha quem chegou, gente.
2: Vai ver o tamanho da peça. Legal.
1: Minha avó tá por aqui, gente. Dá um bom dia pra gente.
0: Dá um bom dia.
1: Eita.
0: Eita, Lili!
2: Não, eu tô tossindo muito essa noite. Eu tive muita febre.
0: Nossa.
2: Tomei. Como chama o chá? Que é chá de gengibre. Ai. Mas tô melhorando. Eu acho que amanhã, se Deus quiser, a voz já tá boa.
0: Minha amiga, mas tá muito frio.
2: Tá.
0: Tá muito frio.
2: 12 graus tá agora. Madrugada 12. Fez 11 graus.
0: Senhor de Nazaré.
2: 11 graus.
1: Pra acordar tá sendo difícil.
2: Acordei de madrugada pra tomar xarope. Eu já tomei 3 vidros de xarope.

0: Não entrou no Facebook ainda hoje?
1: Não, entrei, mas a gente tava olhando aqui o WhatsApp agora. Mas gente, você, qual o placar que você acha que vai ser?
2: Vai, vamos ver a Toninha, vai.
1: Hoje é Brasil e Escócia.
2: Brasil e Escócia.
1: 2-1 também.
2: Mais um.
1: Junto com o Will.
0: 2-1.
2: Eu também acho que é 2-1.
0: A Escócia é forte,
2: né? Ela é forte.
1: Não, a Escócia é forte, mas a gente.
0: Então não vamos subestimar, não.
1: O Marrocos é mais forte.
2: Tá chegando participação aqui, ó. Mais um ouvinte pra falar aqui a sua opinião.
0: Deixa eu lembrar, hoje é dia de São João.
2: Ai, que delícia.
0: 24 de junho, mandei recado aí pra vocês.
2: Que delícia.
1: Aqui o recadinho da minha avó. Hoje é dia de São João, parabéns.
0: Dia de São João.
2: Ai, que delícia.
0: Dia de São João, aniversário de Marco Campos. Parabéns, meu filho. Que Deus te dê bastante juízo, viu? Bastante saúde. Hoje também é aniversário da minha amiga Elis Regina.
2: Tá
0: lá em São José do Rio Preto. Daqui a pouquinho vou mandar um
1: alôzinho pra ela.
0: É, a gente sempre fazia o aniversário.
2: Que delícia!
0: Do Marco com a Elis, né? Então, parabéns a vocês dois. E apesar do frio, a gente tem que comemorar a vida, né?
2: Sim.
0: Isso é importante. A gente nunca sabe o dia de amanhã.
2: Falou tudo.
0: Isso eu não abro mão na minha vida.
1: Sim.
0: Ó, gente, como eu tô toda encapotada. Só faltou a luva, que eu tô morrendo de frio nos dedos. Mas tá bom.
2: É, porque tá.
0: Mas amanhã estarei de volta, se Deus assim permitir.
2: Aí sim.
0: Vou tomar uns escândalos de cowboy pra ver se esquenta.
2: Eita, Lili!
0: Vamos que vamos.
2: Vamos que vamos.
0: Beijos pra vocês, só vim aqui.
2: Porque tá frio. Tá frio.
0: Eu não podia nem sair de casa.
2: Tá frio.
0: Beijo no coração de
2: beijo.
0: Todos.
2: Beijo.
1: Descansa, viu?
2: Agora vamos de participação. Tá chegando mais uma, ô Romeu. Mais uma, vamos lá.
1: Vamos dar uma acompanhada, mostra pra gente.
3: Bom dia, Eliane de Lima. O Brasil é 3-1.
2: 3-1? Olha essa, Romeu. Gente. Opa,
1: aqui essa tá confiante, hein?
2: 3-1. Essa tá confiante pra caramba. Olha, minha amiga, olha.
1: Voltando à nossa notícia do Ronaldo Fenômeno, ele fez uma promessa pra caso o Brasil fosse campeão mundial, fosse hexacampeão. Fez alguma promessa você ou eu?
2: Ai, não vou entrar em promessa nenhuma, não.
1: Não.
2: Esse negócio de rapar a cabeça, não.
1: Fazer o famoso corte do Ronaldo.
2: Já pensou?
1: Raspar e fazer o corte do Ronaldo.
2: Ah, não.
1: É, gente. O ex-jogador de futebol venceu o primeiro campeonato mundial aos 17 anos. Em 1994, o Ronaldo foi convocado por Carlos Alberto Parreira, mas acabou não entrando em campo. Sua principal conquista veio 8 anos depois, quando a seleção alcançou o Penta, em 2002. Né?
2: Nossa.
1: A Caroline, a jornalista que estava entrevistando o Ronaldo, comentou sobre o que foi fundamental para a conquista do pentacampeonato. O Ronaldo falou sobre o foco que os jogadores tinham na época, né? Que com certeza é diferente, né? Já dá para perceber que é bem diferente de hoje em dia, né? Ele falou o seguinte: o nosso grupo era obstinado, queria muito aquela vitória. Passamos grandes perrengues ao longo da preparação. Eu, principalmente, com a minha lesão no joelho, não sabia se ia voltar a jogar, declarou o jogador.
2: É, gente. Mas eu vou te falar um negócio. O Ronaldo, caramba.
1: Ele era bom. E no fim,
2: meu Deus,
1: ele prometeu que se caso o Brasil conquistasse o hexacampeonato, reproduzirá seu clássico corte de cabelo cascão.
2: Você acredita que eu achei que ele ia ser o... Como chama o que dirige o time? O...

0: Fone 67991498282. Mande pra gente aqui seu palpite no jogo de hoje, Brasil contra a Escócia, 6 horas da tarde no horário de MS. Você vai poder acompanhar o jogo na Globo, no Haja SBT coração. Ou na Cazé TV através do YouTube, né? Então, pra você assistir o jogo é de graça, a gente não precisa pagar nada.
1: Haja coração.
0: Haja coração.
1: Haja coração.
0: Tô ansioso já, gente. Falta...
1: O Galvão tá, ele tá fazendo a...
0: Tá, o Galvão tá fazendo a cobertura pelo SBT esse ano,
1: uau,
0: acredita?
1: Uau.
0: Não tá fazendo mais pela Globo. Galvão tá fazendo pelo SBT.
1: Gente, que demais.
0: É, gente. Ó, aqui, ó, vou pegar aqui uma foto.
1: Eu acho o Galvão demais.
0: Ó.
1: Ele e aquele outro rapaz também, que também era do da Globo também. Deve estar no SBT agora. Também o...
0: Esqueci o nome dele. Eu sei quem que é, ele foi...
1: O loirinho,
0: da Globo.
1: É, eu esqueci o nome dele agora, me deu um branco. Que apresentou o Big Brother.
0: Thiago Leifert.
1: Isso, Thiago. Excelente.
0: Oh, e esse corte aqui?
1: Se eu for campeão. Duvido que você vai fazer, Romeu. Duvido.
0: Eu prometo uma tatuagem, mas acho que se eu faço uma tatuagem, eu sou deserdado pela minha avó. Então é melhor não brincar com a sorte, né?
1: Meu Deus.
0: Eu sei que ela tá ouvindo que agora ela deve estar no carro. Né, vó? É uma miserda. Isso aí é sem dúvidas nenhuma.
1: Vamos de música?
0: Vamos de música,
1: Will. Bora. Vambora.
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0: participação chegando, Romeuzinho. É tá, isso Lely, aí.
1: Mostra pra gente aí, vamos ver.
0: Vamos lá.
1: Qual que é o palpite do pessoal pro jogo de hoje?
0: Agora vem ela, Ana Maria. Ô, oh, Ana Maria, me conta tudo, minha amiga.
2: Bom dia, mais uma vez o Will. Will, o meu placar hoje é 3-1. 3 Brasil e 1 pro adversário.
0: Oh.
2: E que vocês tenham uma quarta-feira linda e abençoada por Deus.
1: Muito obrigado.
2: Eu amo a caçula.
0: Obrigado. Tem mais participação, obrigado, meu amigo. Agora o Jorge chegando por aqui.
3: Porque mesmo assim a seleção não tá demonstrando futebol

0: falta exatamente um ano para o pontapé inicial. O Mundial terá início no dia 24 de junho de 2026 e a decisão está marcada para 25 de julho. Eita. Após receber duas Copas masculinas em 1950 e 2014, os brasileiros receberão o maior evento de futebol feminino do mundo. A competição vem em crescimento exponente. A edição de 2023, realizada na Austrália e na Nova Zelândia, entrou para a história ao registrar recordes de públicos, audiência global e muito engajamento digital. E ano que vem, o Brasil vai receber tudo isso aqui no nosso país. Então vai ser turismo,
1: e aumenta
0: comércio,
1: tudo.
0: Então é muito bom para o Brasil sediar e graças a Deus a gente tem estrutura para sediar Copa do Mundo, né?
1: Que
0: como
1: demais.
0: Foi em 2014. 2014 foi meio traumático, né, pra gente? Bem traumático, mas...
1: Foi tenso.
0: Faz parte,
1: foi
0: né?
1: Foi tenso. E agora tá chegando mais participação. Agora é a Vânia. Oi, Vânia, tudo bem? Bom dia!
2: Ó, meu placar de hoje... Eu acho que vai dar empate.
1: Empate?
2: Vai ser 1-1.
0: Não, 1-1. Vânia, vira essa boca pra lá.
1: E você, Tereza? Me conta tudo.
3: Bom dia a todos da rádio. O meu palpite é 1-1.
1: 1-1. Tá vendo, gente? Olha, tá tendo muita participação hoje aqui pelo WhatsApp. Nosso WhatsApp bombou, gente, bombou. Fiquei muito feliz. Olha, muita participação mesmo. Meuzinho.
0: Participação.
1: Nosso
0: gostando,
1: WhatsApp.
0: Hein? Só esses últimos que eu não achei muito confiante, não. Não estão com muita confiança no Brasil. Empate. Não, gente, não pode ter empate, não. O Brasil tem que ganhar.
1: Eu ainda acho que é 2-1. Eu acho que é 2-1. Não sei.
0: O Brasil tem que ganhar, gente.
1: Eu vou ficar na torcida. Vou ficar na torcida. Eu quero que o Brasil ganhe, mas... Ai, sei não. Ai, que é isso, gente?
0: E Will, lembra sobre o que a gente tava conversando aqui no intervalo? Sobre o Cristiano Ronaldo.
1: E aí,
0: sobre
1: me
0: sua
1: conta.
0: Aposentadoria.
1: Uhum.
0: Fui pesquisar pra saber mais a fundo e ele desabafou realmente sobre aposentadoria. E, além dele se irritar com a pergunta sobre o Messi, né? Nessa terça-feira, ontem no caso, o Cristiano Ronaldo estreou na Copa do Mundo de 2026 oficialmente. Estreou com dois gols na goleada de 5-0 sobre o Uzbequistão. O Cristiano Ronaldo se mostrou aliviado após uma semana escura. Imagina só, seu maior concorrente, né? Não vou falar, seu maior rival, em dois jogos fez 5 gols, enquanto você...
1: Então, eu vi vários portais divulgando isso. Então, falando, cadê os gols do Cristiano Ronaldo?
0: Exatamente.
1: Cadê?
0: Imagina, seu maior rival no primeiro jogo da Copa, na estreia dele na Copa, faz um hat-trick, faz 3 gols na estreia. No outro, faz mais 2 e se consagra o maior artilheiro da história das Copas. Enquanto você tá lá sem marcar um gol. Deve ser difícil, hein? E com certeza foi difícil pra ele, porque ele também comentou que foi uma semana difícil, escura. Parecia que eu já estava aposentado do futebol, mas aguentei como sempre aguento, porque eu acredito mais no trabalho do que em qualquer outra coisa.
1: Eita, Lelê. E meu amigo, o Miguel concorda com você, tá? O Miguel ficou bravo aqui, porque o pessoal tá desanimado.

0: tão cedo, não.
1: Será?
0: Ah, é. Porque ele falou que ainda pensa em jogar a próxima Copa. Se ele aguentar, ele falou que joga. Ele tá muito bem de saúde. Muito bem de saúde. Tá novo. 41 anos, mas com corpo de 25.
1: Ele tem 41
0: anos? 41
1: anos
0: já. E o Ronaldinho Gaúcho tem 46. Faz as contas aí.
1: Eita.
0: Ele tá ótimo de saúde, gente. Tá ótimo, ótimo. Velho, é bom se cuidar.
1: É.
0: É que a gente não se cuida, né? Mas...
1: É, tem que se cuidar. Tem que se cuidar. E agora vamos de música.
0: É bom. Vamos de
1: animar,
0: música,
1: Will. Vamos animar.
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0: Hoje o programa Toninha Campos tá especial,
1: especial Copa do Mundo, né? Especial pelo nosso Brasil. Hoje tem jogo contra a Escócia. Relembrando, 6 horas da tarde no horário de MS, 7 horas no horário de Brasília. Será transmitido na Globo, SBT e Cazé TV. Isso. Então, ó, você não pode perder esse jogo, hein, gente? Que amanhã a gente vai ter o resultado do nosso bolão. Vamos ver quem que vai ganhar.
0: Vamos lá pro nosso bolão caçula?
1: Vamos lá. Porque tem mais áudio pra gente aí?
0: Tem então participação.
1: Então vamos ver. Quero ver.
0: Olha quem chegou por aqui.
1: Quero ver o palpite do pessoal.
0: Olha quem chegou por aqui. O Fábio. Fábio Campos tá por aqui.
1: Vamos ver.
2: Muito bom dia, meu amigo Will, Romeuzinho, aos amigos, ouvintes e telespectadores da Caçula FM. Hoje, com certeza, vai ser uma goleada do Brasil. 3-1. Esse é o placar do Brasil e meu palpite. Palpite do Fábio Campos para o golaço de hoje, aí também que acontece aí do Brasil.
1: Oremos, vamos torcer para que seja uma goleada, que seja um jogo tranquilo, que o Neymar não se machuque.
0: Tomara.
1: Porque ele é perigoso, hein?
0: Não pode cair, não.
1: Nossa.
0: Não pode cair.
1: Gente do céu.
0: E tá chegando mais. Agora nosso amigo Aguinaldo tá por aqui também.
1: Até o Aguinaldo. Vamos ver.
3: Olá, Rádio Caçula, bom dia. Meu placar hoje é muito otimista. 3-0 para o Brasil. 3-0. Vai, Brasil!
0: Oh! Isso aí. E as mulheres estão em peso, tá chegando também a Winnie. Oi, Winnie!
4: Não saiu no áudio, mas é Brasil 2, Escócia 1.
0: A Edneia também chegando por aqui.
1: Mesmo placar, não. Mesmo placar que você, isso, né, no caso.
0: Isso, vamos lá, Edneia, tudo bem? Bom dia.
5: Oi, 3-0. Brasil
0: 3
5: e o outro
1: 0.
0: Gente.
1: Pelo palpite do pessoal, vai ser um jogo mais tranquilo.
0: Vai
1: ser um jogo mais tranquilo. Escócia, não vou mentir, não conheço muito seleção de Escócia. Então. Mas assim, Marrocos é uma seleção bem forte, a gente já passou por eles. Marrocos abriu um placar de 1-0 só contra a Escócia.
0: Ai, meu
1: e Marrocos
0: Deus.
1: É uma seleção forte, uma seleção que tá impressionando, que chegou na semifinal na última Copa. Então, assim, é uma seleção forte.
0: Ai, ai, ai.
1: E vamos torcer pela nossa goleada, que a gente, sim, vai pegar Japão no mata-mata.
0: Ai, meu Deus. Japão. Haja coração. E agora quem tá chegando por aqui, ela. Bom dia, bom dia, bom dia, Mariana. Tudo bem com você?
6: Hoje o placar vai ser 3-2 pro Brasil.
0: 3-2. Olha, mais uma participação chegando por aqui também. Peraí, bom dia.
7: Ô, meus amigos, bom dia. Concordo com o Fábio. É 3-1, Brasil. 3-1. Aqui é a Dona Ulda.
0: Um beijo. Que delícia, gente. Hoje o nosso WhatsApp bombou aqui.
1: Bombou, gostei de ver, hein?
0: Nosso bolão, edição especial hoje no Bom Dia Toninha.
1: Gostei de ver.
0: Especial Copa. E o Brasil vai com tudo, né? O Brasil vai com tudo.
1: Se Deus quiser, vamos sair com a vitória hoje, hein?
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1: Isso aí, pessoal. Bom, Will, vamos para o nosso sorteio ou chegou mais alguém aí, hein?
0: Deixa eu ver aqui, peraí. Olha, Maria Cirlei tá empolgada aqui. Ela já tá até nos bolão da vida, ó. Isso aí, Maria Cirlei. Ela mandou até a foto de um bolão que ela tá participando. Olha, que legal.
1: Elisete, Cassimar, tá todo mundo participando desse bolão, hein?
0: E que legal. 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
0: É sucesso da Camilinha. Camilinha deve estar hoje daquele jeito, porque ela nem chegou por aqui, nem mandou áudio pra nós hoje. Deve
1: estar correndo a milhão, dia de jogo, o pessoal quer comprar roupa, quer comprar camiseta do Brasil.
0: Ai, deve
1: então, ter... a Camilinha deve estar a milhão.
0: Eu tô precisando de uma camiseta, ô Camilinha. Tem que pegar uma camiseta lá do Brasil pra mim. Camilinha. Eu vi que tem até boné do Brasil, da seleção.
1: Eles estão até com chinelos da seleção brasileira.
0: Ah, o chinelo eu comprei.
1: Chinelo, boné, camiseta. Chinelo eu comprei.
0: Meu chinelo é verde e amarelo.
1: A Camilinha não tá pra trás não, viu, gente?
0: Eita, Lelê, coisa boa.
1: Vocês querem roupas com o tema da seleção brasileira? 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
0: Eita, ah, Lelê. Vocês
1: não podem ficar de fora.
0: Olha, quem tá chegando por aqui também é a Késia. Oi, Késia, tudo bem? Vamos ver, mais uma participação.
2: Bom dia, meninos, tudo bem? Eu acho que até o papagaio aqui de casa tá querendo que o Brasil ganhe hoje, hein? Eu perguntei pra ele, louro,

0: lá na loja.
1: E, meu amigo, quando que vai ser o próximo jogo?
0: Do Brasil?
1: Isso.
0: Depois de hoje?
1: É.
0: Deixa eu dar uma pesquisada.
1: É, porque depois nós faz um outro programa especial, né?
0: Porque a gente não tem nem adversário definido ainda.
1: Ah, né? Tá. Então logo nós solta então a data e nós faz um isso programa aí especial novamente.
2: Isso aí. O Brasil precisa ganhar esse jogo. Se o Brasil ganhar, passa pra próxima
1: fase. Ah, sim. Rafael, senta aí, Rafael. Senta aí, Rafael, rapidinho.
0: O Brasil precisa empatar ou ganhar esse jogo.
1: Seu placar, Rafael, me conta. Seu placar, vamos lá. Vamos ver se o Rafael também vai falar o...
3: Olha, pra falar a verdade pra vocês, bom dia, Will, bom dia, Romeuzinho. Olha, vou falar a verdade. O Brasil tem costume sempre de ganhar, né, da Escócia. Mas... essa seleção aí do Ancelotti, eu não sei não, viu? Eu chuto uns 2-1.
1: 2-1?
3: 2-1.
1: Tá, o Rafael, eu, Toninha...
0: Cowboy.
3: É.
1: Todo o mesmo placar.
3: Mas o Brasil não tem costume de perder pra Escócia, né? Jogaram em 98 na Copa da França e ganharam de 2-1.
0: Claro, então... foi a estreia do Brasil contra a Escócia.
3: É, e o Brasil era o Brasil de Zagallo. Então você imagina só... tinha acabado de uma Copa do Mundo, de um Tetra, né, em 94. Então você imagina só.
1: Coração hoje vai estar a mil de todo mundo.
3: E ainda por cima, pode pegar, se dependendo dos resultados, pegar a Alemanha. Você imagina só, a Alemanha. Ai. Que meteu um 7-1 em Curaçao.
1: Ai, que medo.
3: Você imagina só o que pode acontecer nesse jogo. Mas temos que olhar também os adversários, porque pode ser um Estados Unidos...
1: sim,
3: que tá bem, né? Que pegou um bom resultado. Pode pegar também...
0: Japão.
3: Um Países Baixos, né? Uma Holanda. Que a Holanda não é brincadeira. Então, pode ser aí que tenha um adversário perigoso, né? Pelo caminho aí do Hexa.
1: Mas temos que torcer. Haja coração. Hoje promete. Obrigado, Rafael. Tamo junto, meu amigo.
0: É isso.
1: Agradecer.
0: Então, encerrando por hoje.
1: É. A audiência de vocês, agradecer. Porque hoje foi um programa muito especial voltado pra Copa, né? Sim. Né, Romeuzinho? Foi demais, foi demais. O
0: pessoal participou bastante.
1: Participou. Povo animado demais. Eu gostei demais. Gostei, gente. E amanhã, Toninha tá de volta, né? Que se Deus quiser, bem melhor, né, Romeu?
0: Isso aí. Já tá melhor. Amanhã já tá 100% de novo.
1: Isso aí. Então. Um beijo e fui!
0: Tchau, tchau.
1: Tchau, tchau.
0: Até amanhã.

Marco de Nata, então termina. Termina o clássico no Mineirão. Para o Cruzeiro, para o Atlético. Clássico terminado no Mineirão. 1-1 para cá em ação, a reportagem volante. Roberto, a curva lá.

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2: Muito bom dia! Hoje, quarta-feira, 24 de junho de 2026. Eu sou o Cláudio Júnior e está começando o Hora da Notícia pela Caçula FM 96,9. Informação com credibilidade, prestação de serviço, entrevistas e os principais acontecimentos de Três Lagoas e também da região e de todo o Brasil. Fique conosco até o meio-dia, acompanhando uma cobertura completa dos fatos que movimentam o dia. Confira a partir de agora os principais destaques desta edição. Presidente Luiz Inácio Lula da Silva visita Três Lagoas amanhã, quinta-feira, e cumpre agenda que inclui a UFN3, empreendimento estratégico para o desenvolvimento econômico da região. Morreu na madrugada desta quarta-feira a ex-deputada estadual e ex-vereadora de Campo Grande, Graziele Machado, aos 45 anos. A notícia causou comoção no meio político de Mato Grosso do Sul. Fique por dentro de tudo o que está acontecendo na Copa do Mundo, os destaques da rodada, a expectativa para o jogo do Brasil e as análises dele, Neto Júnior. Atenção, segurados! O Instituto Nacional do Seguro Social, o INSS, passou a exigir a regularização do cadastro biométrico para quem solicitar benefícios como aposentadoria, BPC e também o auxílio reclusão. E ainda hoje, fique sabendo também como é que estão os preparativos no aeroporto municipal para a chegada do presidente. Essas e outras informações você acompanha agora no Hora da Notícia.
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2: A quarta-feira será marcada por temperaturas baixas e clima ameno em Três Lagoas. Após a chegada da frente fria que atingiu Mato Grosso do Sul nos últimos dias, os termômetros devem registrar uma mínima em torno de 7 graus e máxima de 19. O dia será de sol entre nuvens e chuvas em diversos momentos do dia. A umidade relativa do ar deve variar entre 53% e 84%, enquanto os ventos poderão atingir rajadas próximas de 20 km por hora. O frio vai continuar predominando após o pôr do sol, exigindo atenção especial com crianças, idosos e também pessoas mais sensíveis a baixas temperaturas. Para os torcedores que pretendem acompanhar o jogo da seleção brasileira contra a Suécia, previsto para as 18 horas, horário de Mato Grosso do Sul, a recomendação é sair de casa bem agasalhado. Neste horário, a temperatura em Três Lagoas deve ficar entre 12 e 14 graus, com sensação térmica ainda menor devido aos ventos e também à elevada umidade do ar. O clima será ideal para assistir a partida, mas o frio promete ser um dos protagonistas da noite na cidade.
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2: 11 horas e 11 minutos, 11:11, 24 de junho é dia de São João. Esta é a data mais importante das festividades juninas, celebrando o nascimento de São João Batista, marcado pela tradição de fogueiras, comidas típicas à base de milho, forró e também muita alegria. É dia de festa hoje também, sabe para quem? Para ele, Marco Campos, profissional dedicado que faz parte da história da Rádio Caçula, contribui diariamente para levar informação, entretenimento e credibilidade aos nossos ouvintes. Neste momento de comemoração, desejamos aí ao Marco Campos muita saúde, felicidade, paz e inúmeras realizações pessoais e profissionais. Que esta nova etapa aí na sua vida, Marco, seja repleta de conquistas, prosperidade e momentos inesquecíveis ao lado da família e também dos amigos. Parabéns, Marco Campos. Que os próximos anos sejam marcados ainda por mais sucesso, alegria e motivos para você celebrar. São os votos de toda a equipe aqui da Rádio Caçula.

0: 11:12, a Casa do Trabalhador está com 125 vagas hoje. 125 vagas são vagas para diversos setores, para você que trabalha como pedreiro tem vagas, para você auxiliar de cozinha, para você acessar todas as vagas, basta você acessar o nosso portal hoje, tá bom? O radiocaçula.com.br. A gente acabou de disponibilizar todas as vagas, uma por uma, lá no nosso site, no nosso portal. Você acessa e já verifica qual a vaga aí pode ser sua. A Casa do Trabalhador em Três Lagoas fica ali na Munir Tomé, 86, no centro da cidade. Funciona de segunda a sexta-feira, das 7 da manhã às 5 da tarde. No Shopping Três Lagoas, atende de segunda a quinta-feira, das 8 da manhã às 5 da tarde, e às sextas-feiras, das 8 às 14 horas. Uma vaga pode ser sua. Tá procurando emprego? Aqui em Três Lagoas tem emprego para quem quer trabalhar. Bora trabalhar. 11:13. O presidente Luiz Inácio Lula da Silva cumpre agenda oficial em Três Lagoas amanhã em uma visita considerada estratégica para o futuro industrial de Mato Grosso do Sul e para a política nacional de fertilizantes. O principal compromisso será a visita técnica às obras da UFN3, empreendimento que teve a sua retomada e confirmada após mais de uma década de paralisação. A chegada da comitiva presidencial está prevista aí para as 9 da manhã, com visita programada aí no canteiro de obras da unidade, que é considerada um dos projetos industriais mais aguardados nos últimos anos em Mato Grosso do Sul. A retomada da fábrica representa um marco para a economia regional e também para a estratégia nacional de redução da dependência brasileira na importação de fertilizantes, setor diretamente ligado à produção agropecuária. Ao lado de Lula estarão o vice-presidente Geraldo Alckmin e a primeira-dama Janja Lula da Silva, além de ministros que integram áreas estratégicas do governo federal, reforçando a importância institucional da agenda em Três Lagoas. A movimentação da cidade já começou mesmo antes aí da chegada presidencial. Desde o início da semana, equipes do cerimonial da Presidência da República atuam na organização logística, enquanto o aeroporto municipal registra um reforço operacional para receber autoridades e equipes de apoio. A visita ocorre justamente aí em meio aos primeiros sinais concretos da retomada da UFN3. Daqui a pouquinho, após os comerciais, eu vou mostrar para você com o Neto Júnior como é que está o aeroporto lá para receber, o nosso aeroporto municipal, para receber o presidente Lula. 11:15, a gente vai para um breve intervalo comercial e voltamos em seguida.
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2: 11:17, 11:17, de volta com Hora da Notícia desta quarta-feira, 24 de junho, e tá muito frio, né, gente? Rapaz, há 10 anos atrás eu estive aqui em Três Lagoas e eu não havia visto um frio tão frio. Que coisa, parece até que tô em Santa Catarina ainda, né?

0: É brincadeira. 11-17-991-498-282. Você pode mandar o seu alô aqui no Hora da Notícia, mandar uma denúncia, mandar a sua reclamação. Eu vou mandar um bom dia aqui para Rose Maria. Rose Maria, bom dia para você. A Eliette ligadinha com a gente. O Alexandre Garcia, todo dia tá com a gente aqui. Obrigado pela companhia diária, tá bom? José Canistro, o José Canistro também, lá do Arapuá, meu grande amigo lá do Arapuá. Uma hora eu vou tomar aí uma cervejinha aí. Ah, tá mandando para mim aqui, ó. Ele mandou aqui que ele tá assando uma carninha lá. Eita, aí sim, aí você falou a minha língua. Um grande abraço todo especial para todos do Arapuá, sempre ligados com a gente. Mandar um bom dia também lá para Andradina, lá para o meu amigo Luiz, grande cinegrafista, e também a Leni, sempre ligados com a gente aqui. Obrigado pelo carinho, tá bom, pessoal? 11-18, 11-18. Como eu disse para você no bloco anterior, agora eu vou mostrar, junto com o Neto Júnior, como é que está o aeroporto aí para os preparativos para o desembarque do presidente Lula aqui na cidade amanhã. Solta a reportagem, Romeuzinho.
1: Manhã de quarta-feira, hoje nós estamos aqui em frente ao aeroporto municipal Plínio Alarcon, em Três Lagoas, para mostrar aqui os preparativos, para ver se tem alguma movimentação do pessoal aí da Presidência da República, visto que amanhã o senhor presidente Luiz Inácio Lula da Silva desce nesse aeroporto, se as condições climáticas permitirem, né? Nesse aeroporto, no nosso aeroporto, a partir das 9 horas. Está previsto ele e a comitiva com o vice-governador Geraldo Alckmin, mais alguns ministros, que vão descer e encaminharem até o FN3. A obra que está parada há mais de uma década, da unidade de fertilizantes nitrogenados, o FN3, em Três Lagoas. E não sabemos se ele vai por rodovia, a BR-158, ou se vai de helicóptero. Sabemos que ele desce aqui e vai seguir até a UFN3, fazer uma visita técnica, porque a obra está retomando. Aos poucos, a obra da UFN3 está voltando. Já tem uma empresa contratando pessoas por meio da Casa do Trabalhador. Essa semana nós mostramos um vídeo com o gerente lá da Casa do Trabalhador, Sidney de Abreu, falando sobre essa empresa, que está instalada no antigo cartório, onde funcionou por muito tempo um cartório muito conhecido em Três Lagoas, ali na área central. Então essa empresa já está contratando mão de obra, principalmente da construção civil, para dar o retorno, o reinício, o restart na obra da UFN3. Nós, da imprensa, vamos sair aqui de Três Lagoas, 7h30 da manhã, tem um transporte próprio para nos levar até lá. Não tem previsão de coletiva de imprensa, senhor presidente, talvez fale com a gente. Se falar, a Rádio Caçula vai estar. Já temos as perguntas prontas para fazer para o presidente, para fazer para o vice-presidente Geraldo Alckmin, que também é ministro, e acompanhar todos os movimentos que vamos trazer para vocês em primeira mão. Então, nossa equipe da Caçula já se credenciou no cerimonial da Presidência da República. Nós já estamos prontos. Amanhã, quinta-feira, pela manhã, nós vamos sair para o FN3 e traremos as informações em vídeo e tudo mais para que você fique bem informado. Neto, aqui direto do Aeroporto Municipal Plínio Alarcon, em Três Lagoas, para o Grupo Jornalismo da Caçula, que faz parte da sua vida.

11:21, 11:21, é um probleminha técnico normal, né? 11:21, gente, o talento e a dedicação das bailarinas de Três Lagoas brilharam durante uma competição que foi realizada lá em Andradina, representando o município. Alunas da Secretaria Municipal de Turismo e Cultura, Seturc, e do Estúdio de Dança Brício Dance, conquistaram importantes premiações.

segundo lugar, enquanto Gabriela Leixos garantiu o terceiro lugar. Já na categoria solo infantil, a bailarina Isabela conquistou o terceiro lugar. Além das premiações individuais e coletivas, as representantes de Três Lagoas receberam um dos maiores reconhecimentos da competição, o troféu de melhores da noite, prêmio que destacou o desempenho das bailarinas e a qualidade das apresentações levadas ao palco. Eu deixo aí os parabéns a todas as bailarinas e bailarinos de Três Lagoas que representaram o nosso nome lá na cidade de Andradina. Parabéns a todos e todas vocês. Combinado? 11h23. A Secretaria Municipal de Esporte, Juventude e Lazer, a Sejovel, informa as equipes participantes da Copa Mundial de Futebol Amador e do Campeonato Municipal de Futebol Varziano que o prazo para as inscrições e transferências de atletas termina hoje, quarta-feira, às 15h. Após esse horário, não serão aceitas novas inclusões ou alterações nas listas de jogadores das competições. O prazo está acabando, hein? É só até às 15h. Promovidos lá pela Prefeitura, por meio da Sejovel, os campeonatos seguem movimentando atletas e torcedores em campos aí, de diversos bairros da cidade. Eu vou falar a programação para você aqui, ó. A programação da a próxima rodada será disputada no domingo, dia 28, lá no estádio Madrugadão. Às 7h40 tem Bela Vista e Arapuá. Às 9h25 tem Novo Horizonte e Cavaquinho. Já o Campeonato Municipal de Futebol Varziano segue partidas decisivas aí em busca da classificação para a próxima fase. A rodada será realizada também no domingo, dia 28, com jogos nos campos do Paranapungá e Jupiá. Campo do Paranapungá, às 7h40, tem Quiosque Central e os Bruxos da Bola. Às 9h15 da manhã, tem o Piononense e Red Bull. Lá no campo Jupiá, 7h40, Grêmio, Só Amigos e Remo Atlético, Jari. Às 9h15, tem Vila Piloto e Botafogo. A comissão organizadora reforça que as equipes devem ficar atentas ao encerramento do prazo para inscrições e transferências. Tá certo? 11h25. Uma nota de falecimento que a gente recebeu hoje. Mato Grosso do Sul ficou chocado, inclusive, porque a pessoa tem apenas 45 anos. Que coisa! A ex-deputada estadual e ex-vereadora de Campo Grande, Graziele Machado, você que está acessando as redes sociais aí ao vivo, está vendo a foto dela aí, que o Romeuzinho colocou na tela. Ela morreu de madrugada, aos 45 anos, lá em Campo Grande. Segundo informações divulgadas aí pela imprensa da capital, ela estava internada em um hospital da cidade e não resistiu às complicações de um quadro de saúde que vinha sendo tratado nos últimos dias. As primeiras informações apontam aí uma infecção generalizada. Filha do deputado estadual Londres Machado e da ex-prefeita de Fátima do Sul, Hilda Salgado Machado, Graziele construiu uma trajetória de destaque na política de sul-mato-grossense. Foi eleita vereadora de Campo Grande por 3 mandatos consecutivos e em 2014 conquistou uma cadeira na Assembleia Legislativa de Mato Grosso do Sul, tornando-se aí uma das mulheres mais votadas na história do estado para o cargo de deputada estadual. Nos últimos anos, Graziele continuava atuando na vida pública e política de Mato Grosso do Sul. A notícia de sua morte gerou grande comoção entre lideranças políticas, amigos e familiares. Ela deixa 3 filhos, um legado marcado aí pela participação ativa na política estadual e municipal. O velório acontece hoje, a partir das 16h, lá na Capela do Parque das Primaveras, na Vila Ipiranga, em Campo Grande. O sepultamento está marcado para as 9h da manhã de amanhã. Fica aí as condolências aí de toda a equipe da Rádio Caçula aos familiares da Graziele Machado. 11h26, um alerta para você. A

0: disseminação da bactéria para outras partes do organismo, que pode ser fatal o que aconteceu com ela. Especialistas aí alertam que a prevenção é fundamental e passa por medidas simples, como lavar bem as mãos, higienizar alimentos, evitar o consumo de produtos crus ou mal cozidos e manter os alimentos armazenados em temperaturas adequadas. O acompanhamento médico imediato é recomendado diante dos sintomas intensos ou persistentes, especialmente em grupos mais vulneráveis. 11h28, amanhã tem uma entrevista falando sobre este assunto. 11h28, você continua participando com a gente no 991498282, trazendo aí o seu alô, trazendo sua denúncia, trazendo a sua reclamação aqui pro Hora da Notícia. Vamos para um breve intervalo comercial e voltamos em seguida.
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0: O Deptran foi convidado na manhã de terça-feira para realizar uma palestra na empresa GMT Mobilidade Elétrica sobre segurança viária, destacando aí o uso de veículos como ciclomotores, autopropelidos e bicicletas elétricas. O principal objetivo da palestra é orientar e capacitar os colaboradores da empresa para que possam repassar informações importantes e também esclarecer dúvidas dos clientes que procuram a loja em busca de compra desses veículos. A iniciativa é positiva e serve de exemplo para outras empresas que comercializam esse tipo de veículo. Quanto mais informação e orientações forem repassadas aos consumidores, maior será a conscientização e, consequentemente, a segurança no trânsito para todos. O diretor do Deptran, José Aparecido de Moraes, destacou que Três Lagoas passou a contar com agentes de trânsito, atuando 24 horas por dia, 7 dias por semana, o que tem ampliado aí a fiscalização e também o atendimento às ocorrências no município. A mudança da escala de plantão dos agentes de 8 horas para 24 horas, 7 dias por semana, tem contribuído cada vez mais tanto para a fiscalização quanto para o acompanhamento dos sinistros que são registrados em nosso município, reduzindo a irresponsabilidade de muitos condutores. Com isso, conseguimos oferecer um trânsito mais seguro, o que é o nosso principal objetivo, mantendo-se sempre bem ordenado, coordenado e fiscalizado, afirmou o diretor. Falando sobre isso, um acidente foi registrado. Sabe com quê? Uma ciclista ficou ferida na noite de terça-feira após se envolver um acidente lá na rua Zuleide Pérez Tabox, na região central. A mulher foi atingida pela porta de um veículo que foi aberta de forma repentina e acabou caindo ao solo. Ela recebeu atendimento do serviço de atendimento móvel, o SAMU, e foi encaminhada para a unidade de pronto atendimento, a UPA. Segundo informações apuradas, a ciclista seguia pela via no sentido ao Exército Brasileiro quando se aproximou de um automóvel estacionado. Nesse momento, o condutor abriu a porta do veículo sem perceber a aproximação da bicicleta, impossibilitando que a vítima evitasse a colisão. Com o impacto, a mulher sofreu ferimentos considerados leves e precisou aí de atendimento médico. A ocorrência foi atendida por agentes do Departamento Municipal de Trânsito, DEPTRAN, com apoio de policiais militares do Pelotão de Trânsito, o 2º Batalhão da Polícia Militar, que realizaram os procedimentos necessários aí para o registro do acidente. 11h35, bicicleta elétrica é bom demais, né, gente? Muita gente gosta, mas muita gente é irresponsável no trânsito. Eu que ando aí por toda a cidade durante todo o dia aí fazendo reportagens e correndo atrás, eu vejo que bicicleta aparece do nada. De repente você tá aí na sua mão de direção, aí você vai fazer uma conversão, você olha pro lado correto da via e tem uma bicicleta vindo na contramão. E aí a gente é obrigado a descobrir que a bicicleta estava na contramão. Se acontece um acidente, aí vão culpar o motorista, mas as pessoas que têm bicicleta elétrica têm que ter mais responsabilidade e cuidar também aí, olhar as placas, saber. E outra, essas bicicletas elétricas aí, elas correm demais, 32 km por hora, e pensa que é moto, né? E aí, eu vou falar para você, tá difícil a situação aqui em Três Lagoas a respeito das bicicletas elétricas. A gente, inclusive, vai gravar uma matéria sobre isso. Sábado agora, no Hospital Auxiliadora, tem um curso especial para gestantes. E o nosso repórter Neto tem as informações. Solta a matéria.
1: O Hospital Auxiliadora, sim, nosso querido, respeitado e amado Hospital Auxiliadora, promove cursos, capacitações para gestantes lá no grande auditório. Se eu não me engano, cabe mais de 50 pessoas no auditório do escritório do Hospital Auxiliadora. Os encontros contam com orientações sobre gestação, parto, amamentação, primeiros cuidados.

0: Só para gestante, é para o pai também? E também é o pré-parto. Como funciona?
1: Sim, é porque a nossa gestante, né, é muito importante a gente trabalhar com ela, principalmente a parte psicológica, preparar essa gestante para o parto, né? No pré-natal, isso deveria acontecer, deve acontecer. Então, às vezes, essa mãe, ela não tem tanto acesso, né? Então, nesse curso de gestante, a gente vai trazer, em especial, uma doula, né, que é a Mayra, que é super querida pelo nosso hospital, pela nossa maternidade, e ela vai estar fazendo uma palestra, dando algumas dicas de preparação para o parto, que é muito importante, e o pai precisa estar junto, porque é o casal grávido, né? O pai, ele precisa cuidar do bebê, porque a mãe, ela não vai estar bem nas primeiras horas pós-parto, então o pai precisa ajudar no banho, trocar a fralda, colocar o bebê para amamentar, e nós vamos estar lá ensinando tudo isso para o pai e para a mãe.
0: Na última edição, eu lembro que as inscrições encerraram assim, rapidamente. Tem vaga ainda?
1: Somente 5 vagas. Nós abrimos, são 25 vagas, porque é o casal, a mãe e o pai, então dá 50 pessoas. E até hoje, às 8 da manhã, tinha só 5 vagas. Então corre lá no site do hospital e faça sua inscrição imediatamente para não perder a oportunidade. Não tem idade gestacional. Pode qualquer idade gestacional, certo? E se não puder levar o esposo, pode levar a sogra, a cunhada, a tia, a vizinha. Cada gestante tem direito a um acompanhante.
0: Alguém que possa prestar uma ajuda num momento delicado, né? Fala pra mim, quais são as maiores dúvidas do pai e da mãe? O que tira o sono do pai e da mãe?
1: Bom, o pai é muito engraçado, né? Porque ele tem dúvida em tudo. Mas a principal é o banho e troca de fralda, né? Ele fica assim, um pouco nauseado com o cheiro do cocô do bebê, porque o bebê faz bastante cocô, ele não gosta muito, alguns pais, né? Claro, não é a maioria. Mas a dúvida maior é a troca de fralda e o banho. Da mãe, a mãe tem muita dúvida, é na amamentação. Muita dificuldade na amamentação. Então, a gente precisa ajudar essa paciente na amamentação. Por isso é que no curso de gestante a gente vai dar um brinde especial, que é a almofada de amamentação. E a gente vai ensinar também, né, a usar essa almofada de amamentação. Mas a amamentação é a principal dúvida das pacientes e dificuldade.
0: O link da inscrição vai estar embaixo da matéria, só você clicar aí, vai estar azulzinho, você clica e torça a Deus que tem uma vaga ainda, né? Mas vamos lá. Falando em amamentação, Tiz, é verdade que as mulheres na atualidade, essa nova geração, não quer amamentar?
1: Isso é muito triste, né? A gente tem uma dificuldade, nós somos um hospital amigo da criança e amigo da mulher, nós temos que dar alta para esse bebê e essa mãe com 100% de amamentação e não conseguimos. Hoje nós estamos aí com 60%. E é muito triste isso. A mãe, ela tem muita dificuldade na amamentação. A maioria já entra no hospital falando que não quer amamentar. Então aí a gente já não consegue ajudar, porque para a mãe amamentar, ela precisa

0: internar menos, vai ter menos fototerapia. Então isso é muito importante.
1: Muito bom. Chase, é por isso que o hospital é um hospital de excelência em todo o Brasil, né? Chase Calderon, ficou alguma coisa que a Rádio Caçula não perguntou e a senhora gostaria de falar nesse momento?
0: Então, eu só gostaria de reforçar, né, que a gente vai estar sorteando vários brindes bons, tá? Porque eu só dou coisa boa para as minhas gestantes, para minhas pacientes. Só coisas que ela usem para ela e para o bebê. Certo? Nós vamos ter coffee break, vamos ter a doula, um pediatra, as residentes de enfermagem de obstetrícia que vai estar lá. Vamos ter uma obstetra. Então, assim, participem. Eu vou estar contando com a presença de todas vocês sábado lá no Hospital Nossa Senhora Auxiliadora.
1: Muito obrigado pela atenção da Tiese Calderon, chefe do setor de obstetrícia do nosso querido, amado, respeitado Hospital Auxiliadora. Para a sala de visita da Caçula Neto, Caçula faz parte da sua vida.
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4: 11 horas e 44 minutos, 11h44, Neto Júnior ao vivo aqui nos estúdios da Rádio Caçula. Esse curso aí de gestantes é muito importante para a cidade de Três Lagoas, né, Neto?
1: Isso aí, Cláudio. Boa tarde a você, boa tarde a todos. Nós repetimos essa matéria hoje, que nós passamos ontem, mas devido ao grande número de pessoas pedindo para repassar essa matéria, então hoje nós transmitimos, publicamos, divulgamos novamente a entrevista com a enfermeira Tiese Madalena Machado Calderon de Moura, ela que é chefe do setor de obstetrícia do Hospital Auxiliadora. E teve duas ouvintes que me pediram para pedir, é muito bom, para pedir para a Tiese para abrir duas vagas, porque já ontem de na hora da entrevista tinha só 5 vagas, quando ela for fazer a inscrição,
4: já
1: não tinha mais vaga, mas eu vou entrar em contato com a Tiese no período da tarde e vou pedir para ela: Tiese, pelo amor de Deus, abre mais 2 vagas no curso de gestação, que é um curso muito importante, e obrigado por ter reproduzido essa matéria.
4: Excelente. 11h45, gente, o Instituto Nacional do Seguro Social, INSS, passou a exigir a regularização do cadastro biométrico para segurados que solicitarem benefícios como aposentadoria, benefício de prestação continuada, o BPC, e também o auxílio reclusão. A medida tem como objetivo aumentar a segurança dos processos e reduzir a ocorrência de fraudes nos serviços previdenciários. De acordo com as novas regras, o segurado que não possuir cadastro biométrico terá o prazo de 30 dias para regularizar a situação após realizar o pedido do benefício. A informação completa está no nosso portal radiocaçula.com.br. 11h46, nós vamos para os comerciais e em seguida a gente volta falando sobre Copa do Mundo com ele, nosso comentarista especial e exclusivo da Rádio Caçula, Neto Júnior. Vamos para os comerciais.
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4: Brasil. 11 horas e 49 minutos, de volta com Hora da Notícia em fase de Copa do Mundo, hein, gente? Vai começar a terceira rodada da Copa do Mundo 2026, com 6 jogos hoje, quarta-feira, incluindo a seleção brasileira. Neto Júnior, eu vou te contar, hoje todo mundo tá animado, né?
5: Hoje o bicho pega, último jogo do grupo de fases. Brasil tem 4 pontos, Marrocos tem 4 pontos, Escócia tem 3 pontos. E o Haiti, coitado, tá com 0 pontos. Então hoje define o grupo F do Brasil, o grupo C do Brasil. O F que nós vamos pegar na segunda etapa. Se pegar, né? Me perguntaram hoje pela manhã, o Brasil joga com quem? Joga com quem? Falei, calma. Tem que ganhar primeiro, porque a Escócia também, se a Escócia ganhar do Haiti, a Escócia vai para 6 pontos. E a Escócia vai ganhar do Haiti. A Escócia foi uma besteira, Marrocos. Escócia é nós hoje, né? Escócia e Brasil. É Brasil. Então vai, Brasil tem 4 pontos, Marrocos tem 4. Se Marrocos perder da Escócia, a Escócia vai para 6 pontos. E o Brasil fica, então, quer dizer, não tem nada certo. Então o próximo jogo do Brasil, se o Brasil ganhar, gente, se o Brasil ganhar hoje, vai ganhar, se Deus quiser, nós vamos passar para a fase de mata-mata. Ou seja, a fase de mata-mata é aquela fase que o nome já diz tudo, né, Cláudio? Se você perdeu, meu irmão, tchau. Se for pro empatou, pente, como diz o craque Neto.
4: Se o Brasil perder hoje, tchau, obrigado.
5: Se o Brasil perder hoje e a Escócia ganhar, juntando os 2 pontos aí, o Brasil está arriscado a não seguir. Mas vai ganhar, tranquilo, a Escócia vai empatar com o Haiti e nós vamos ficar. Se nós ficarmos em primeiro lugar, se for primeiro ou segundo, a gente vai jogar entre o dia 29 de junho e o início de julho. Ou seja, se você ficar em primeiro, você joga no dia 29. Se ficar em segundo, você vai jogar no dia 30, no dia 1º de julho. O mais provável é que nós voltamos a jogar, se ganhar, no dia 29 desse mês ainda, ou seja, vai ter poucos dias de descanso. Hoje entramos em campo às 18 horas, horário de Mato Grosso do Sul. Tem uma confusão de horários por aí. 18 horas, horário MS. O comércio do Três Lagoas já se programou para fechar um pouco mais cedo. Ô, gente, não vai lá comprar
4: escolas também. Escolas também, às 4 da tarde.
5: Não, escola já tudo.
4: Todo mundo para casa.
5: Quem vai na escola?

0: Nossa, Brasil, 18 horas, horário MS, pessoal. Marrocos e Haiti, que joguinho feito aí, mas vamos lá, o Marrocos tá jogando muito, o Haiti perdeu da gente, beleza.
1: Você sabe que aqui na cidade de 3 de agosto, nós temos aí quase 600 haitianos.
0: São, segundo a FEDOS, a Federação dos Haitianos, que está sendo criada agora com apoio do IDC, AMS, Estudos de Desenvolvimento Social, Econômico e Ambiental de Mato Grosso do Sul, no comando do Eurídio de Freitas, eles têm entre 500 e 600 haitianos em Três Lagoas, residentes. O que é um haitiano residente? Mora mais de um ano no município e tem emprego fixo. Então, eles têm entre 500 e 600 haitianos. Mas todos os haitianos que eu conheço, meus amigos, eles falam o seguinte: eu amo Haiti, mas eu também amo o Brasil. E agora?
1: Como então, é agora conta uma curiosidade que eu tenho. Os haitianos, eles também torcem como brasileiro? Eles vão para os barzinhos, colocam lá aquela televisão lá para assistir tela plana? Como é que funciona?
0: Eles torcem igual brasileiro, só não vai para o barzinho igual brasileiro. Porque esse negócio de barzinho é brasileiro e europeu só. Brasileiro, europeu, argentino talvez. Eles têm o costume de reunir-se em casa. É um negócio muito interessante, eles são muito unidos. Então eles vão ver os jogos hoje entre as famílias, junta 4, 5, 6 famílias, vai numa casa e vê o jogo deles lá, vê o Haiti ganhar. E pra eles tá bom, se o Haiti ganhar eles estão bem, se o Brasil ganhar também eles estão bem, então eles estão melhor do que nós, né? Porque o Haiti pega o Marrocos pega o Haiti hoje, entendeu? Mas o Haiti tá sem chance, o Haiti já não consegue mais, o Haiti tem 0 pontos, se ganhar vai a 3, se empatar vai a 1, se perder vai ficar com 0. E já tendo o Marrocos e o Brasil já tem 4 pontos. Então o Haiti já está fora da próxima fase. Esse aí não tem como mais voltar para a Copa do Mundo. Então esse é o nosso clássico de hoje. Terminando o último jogo da noite, eu falei República Tcheca e México, às 20 horas. E também às 20 horas, os grupos estão jogando no mesmo horário, viu? África do Sul e Coreia do Sul. Esse jogo é muito legal. 20 horas também. No horário MS, tudo na rádio, no site da Caçula você tem o horário e os locais onde vê o jogo. Deixa eu terminar minha participação mandando um abraço pro Tony Canguçu. Tony Canguçu, o maior São Paulinho de Três Lagoas, falou que quer te conhecer. Ele tem um espetinho ali na Avenida Clube do Aldo Garcia, do lado da Gazin. Falou: ô Neto, traz o Cláudio. Eu quero conhecer o Cláudio. Falei: não, você não vai gostar muito de conhecer, mas vamos lá conhecer o Tony Canguçu e torcer pro Brasil hoje, 18 horas, horário MS. Cláudio.
1: Já aproveitando, mandando abraço, vou mandar um abraço aí pro meu amigo Leonardo, ou Leandro. Eu sempre me confundo aqui, mas eu acredito que é Leandro, lá na JP Conveniência, no Bela Vista. 11h55. Uma última informação que chegou pra mim aqui é que a Escócia disputa sua primeira Copa em 28 anos. É isso mesmo, Neto?
0: Outra informação são que os videntes do mundo aí tá falando que hoje vai ter um negócio diferente.
1: Mas eu falei ontem, você saiu correndo. Eu falei, comecei a falar, você deixou falando sozinho. E aí, os alienígenas vão aparecer hoje ou não lá na Copa do Mundo?
0: Mas o problema é o seguinte. O Yuri Geller, você lembra dele, o iraquiano? Ele é vidente. A gente vai lembrar mais dele quando ele entortava o garfinho na mão. Todo mundo vai lembrar.
1: Descobriram que era mentira, né?
0: Quem é 40 mais igual nós, né? Vai lembrar que o negócio era ele fazer um truque com a mão, aí o garfo derretia. Então, Yuri Geller, ele também é vidente. Ele andou fazendo umas previsões aí que deu certo ou não deu certo. E ele falou que sonhou com a Escócia. E por que o povo tá falando, esses especialistas em ufologia? Porque o Yuri Geller, ele torce pro Brasil. O coração dele, segundo ele, é brasileiro. Então uniu o sonho dele com a Escócia, o amor dele pela seleção brasileira. E aí os meninos aí de plantão que falam de UFO, de alienígena, de aparições, dizem que vai acontecer alguma coisa. Mas se acontecer, acontece depois do jogo. É dois do Igor Thiago, um do Casemiro. O menino Ney volta hoje.
1: Opa! Vamos ver se ele vai se machucar de novo, né?
0: O que é a importância de um craque no futebol, né, Will? Só a presença do Ney no banco hoje já assusta a torcida da Escócia. A Escócia tem uma torcida de mais ou menos 5 ou 6 mil pessoas lá em Miami, onde vai ser o jogo, e eles estão comemorando, usando aquele kilt que você usa de vez. Você usa kilt? Você
1: sabe que é
0: kilt?
1: Isso.
0: É a saia dos haitianos, dos escoceses.
1: Tá certo.
0: Eles estão usando o kilt deles, tomando uísque, que é muito bom, e fazendo a festa. Aí quando falaram Neymar, menino Ney, vai pro banco, assustaram, foi o quê? Então a presença só a presença do Neymar lá já tá assustando o povo. Imagina se Neymar entra então.
1: Beleza? Tá certo, então. Muito obrigado por seus comentários, Neto Júnior, nosso comentarista exclusivo do Hora da Notícia. E se amanhã os alienígenas aparecerem, a gente vai voltar com Hora da Notícia bem diferente, né, Neto?
0: Não, vai dar tudo certo.
1: 3-0.
0: 3-0 hoje, tá?
1: Brincadeiras à parte, eu sou Cláudio Júnior, juntamente com o Neto Júnior. Agradeço a sua audiência e companhia nesta manhã aqui na

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0: Deixa eu ver também até a participação da Nalelis. Alô, Nalelis, ótima tarde pra você.
1: Boa tarde, Daniel. Daniel, você tem uma tarde de quarta-feira, linda e abençoada por Deus.
0: Amém. Pra nós.
1: Vamos ouvir aquela música de quarta-feira à tarde.
0: Beleza, vambora.
1: É, vamos ouvir uma do Renan e Raí.
0: Opa, vamos ajeitar a moda, hein?
1: Tony Acampos, Equipe Caçula, Tânia Conceição de Esposo, Cleusa Garcia, Rosângela, Carlinda e... pra mim, Daniel.
0: Valeu, Ana Lelis, uma ótima tarde pra você, que Deus te abençoe nessa tarde abençoada de quarta-feira. Obrigado pelo carinho.

0: abençoada por Deus, todos nós.
1: Amém. Obrigado, hein? Obrigado pelo carinho. Valeu, Dina. A todo o pessoal da família Ramírez, receba o nosso abraço, o nosso carinho nessa tarde abençoada de quarta-feira. Ó, Vitor Hugo, né? Completando mais um ano de vida. Que Deus te abençoe grandemente sempre, viu? Felicidades pra você. Que essa data se repita por muitos e muitos anos.
2: Parabéns pra você nessa data que...
1: Feliz aniversário pra você, valeu meu irmãozinho. Que Deus te abençoe grandemente sempre, viu? Muita saúde, muita paz, muitas felicidades. Que Deus abençoe você, toda a família também, o Júlio César Ramírez. Gente boa, pra toda a família Ramírez, receba aí o nosso abraço, o nosso carinho. Em nome de toda a nossa equipe aqui, a nossa 96 Caçula FM, viu? Vambora de moda, hein? Pediu moda, a gente ajeita a moda.
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Ainda bem o nosso amigo Carlos também. Alô, Carlos, forte abraço pra você. Valeu, meu irmãozinho. Tá com a gente por aqui nessa pegada do rodeio, hein? O Carlos lá do Interlagos tá falando Brasil 4-0. Olha só, maravilha, hein? Toda essa galera, o pessoal tá animado hoje para o jogo do Brasil, hein, menino? Você vai fazer, hein? Você vai dar trabalho hoje não, né? Jogo passado você já viu, né? Jogo passado você viu que você aprontou, né? Eita, coisa boa demais, hein? E aí, fala pra nós aí o seu palpite. Jogo da seleção hoje, hein? É a partir das 18 horas. Você não vai ficar de fora, você vai conferir o jogaço, hein? É. Alô, Pedrinho. Pedrinho também lá da Vila Piloto. Está com a gente por aqui também, ó. É. Brasil ganhou, mas não convenceu. Brasil vai perder de 2-1. Brasil vai perder de 2-1. Pelo amor de Deus, não fala isso não, Pedrinho. É. Isso não, vira essa boca pra lá, viu? Tomara que você nem assista o jogo. É. Tomara que você nem vá assistir o jogo, viu? Você tá doido. Sai pra lá, rapaz. Eita, coisa boa demais, hein? Deixou, quero você participando com a gente por aqui também através do nosso WhatsApp, hein? Anota aí o 679-9149-8282. Bora pra cima dele. Deixa eu ver, também tem a participação da Valtinho. Alô, Valtinho. Valtinho tá participando, mas tá pedindo modão, hein? Cadê o Santo? Toca aí, Negro e Solimões. Vamos ajeitar a moda pra você. Valeu, meu irmãozinho. Pra toda a galera que tá na rodagem também, ó. Receba aí o nosso abraço, o nosso carinho. Mandar também um alôzão especial pra toda a galera lá, ó. É o pessoal lá da JSL, hein? Pessoal do Puxa do Papel Pesado. Receba aí o nosso abraço, o nosso carinho. Vambora pra cima dele. 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
1: Ei, coisa boa demais, tá aí, ó, 3 horas e 43 minutos agora. Mas olha só, tem moda mais bonita do que a outra aqui, né? Você tá doido, né? Quarta-feira abençoada pra você, quarta-feira abençoada pra todos nós, né? 3 horas e 43 agora, olha só, tem recado da Tatá pra você.
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0: Sabor Demais, essa é a hora do Cowboy Daniel Santos aqui até as 18 horas. É um prazer estar com você, tocando as melhores, hein? Pra ficar melhor é só você participar com a gente por aqui também. 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Olha só, o pessoal tá participando com a gente por aqui também, fala com nós!
1: Cowboy, aqui é a filha da Adriana, vai ter, e vai ser 3-0!
0: Olha só!
1: Pro Brasil!
0: 3-0 para o Brasil! Coisa boa demais, hein? A Adriana, a filha dela também, ó, torcendo para o Brasil com certeza, hein? Dando aí o seu voto, né, de 3-0, hein? Tomara, né? Deixa eu ver, tem mais participação, solta aí, vambora pra cima deles.
2: Oi, Daniel, boa tarde.
0: Oi.
2: Uma ótima tarde aí, bom trabalho. E eu quero pedir a música do Rick Henry. Era demais. Ofereço pra você, pra sua esposa, pra todos da rádio, pra mim, pro meu marido Genivaldo, pra Nalélia, pra Carinda, pra Cleusa Garcia, pro Edivaldo, pro Sebastiano, pro meu primo Debrair, pra minha cunhada Cleusa, meu irmão Bertino, pra todos gostarem da música. E pra Marta Corrêa, pra Marta Angélica, pra Emília, pra Itilene, pra mim, pro meu marido Genivaldo. E o Brasil vai ganhar de 3-1.
0: Eita, coisa boa, tá aí, ó. 3-1, hein? Alô, Tânia, forte abraço pra você. Obrigado pelo carinho da audiência. Vambora de moda! 3:50.

0: Beleza, bom demais. Tem, ó, só tem modão ajeitado, hein? E agora são exatamente 4 horas em ponto. Vambora!
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0: Beleza, bom demais. Diretamente da redação, Cláudio Júnior, trazendo pra você notícias. Esta tarde aí, abençoada de quarta-feira.
2: Boa tarde, cowboy. Boa tarde, ouvintes da Rádio Caçula. A primeira turma do programa Abrace, este projeto, recebeu seus certificados nesta quinta-feira em Paranaíba. Realizado pela Arauco, em parceria com o Senai de Mato Grosso do Sul, o programa formou 23 alunos do curso técnico em logística, contribuindo para a qualificação profissional da população local e para a preparação de mão de obra alinhada às demandas do setor florestal em expansão na região. A cerimônia, que marcou a conclusão do curso técnico em logística, representou para os alunos o resultado de uma escolha feita meses antes: investir tempo, dedicação e energia em uma área que ganha cada vez mais importância com o desenvolvimento da costa leste de Mato Grosso do Sul. Ao longo da jornada, os alunos tiveram contato com conteúdo técnico, práticas de profissão e profissionais ligados ao setor e um contexto diretamente relacionado ao avanço do projeto Sucuriú em Inocência, Mato Grosso do Sul. O Abrace, este projeto, foi lançado com a proposta de capacitar mais de 500 pessoas em cursos técnicos nas áreas de automação, celulose e papel, eletrotécnica, logística, mecânica e química. Além das aulas, os estudantes contam com bolsa auxílio, um incentivo à permanência e também ao bom desempenho ao longo do processo formativo. 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
3: Começamos demais agora, 4 horas e 4 minutos. Toda essa galera vai participando com a gente por aqui, tá bem nessa quarta-feira, hein? Como é que você tá? Tá belezinha? Tá no trabalho? Ótimo trabalho pra você, então. Obrigadão pelo carinho da audiência com a gente por aqui também, viu? Essa é nossa 96 Caçula FM. Essa é a hora do Cowboy. Eu, Daniel Santos, é um prazer estar com você até as 18 horas, hein? Bora pra cima deles! 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Obrigadão pelo carinho da audiência estar com a gente por aqui também, né? 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Tá bom demais, deixa eu mandar também um abração especial lá pra Luciana também. Oi, Luciana! Ótima tarde pra você, brigadão, tamo junto, é nóis, hein? A Luciana tá dizendo que o Brasil vai ganhar de 4-2. Tá animada também, viu? A Luciana lá do Jardim das Oliveiras, um abraço pra você. Tá bem, o Marcos lá do Paranapungá também, um abraço pra você, brigadão, hein? Brasil 2-0, ó. Brasil 2-0, beleza, tamo junto, é nóis, hein? A Fernanda também lá do Jardim Primaveril, tá participando com a gente por aqui também. Ela pede moda de Bruno Marrone. É de moda linda, essa moda é top do Brasil mesmo, hein? Trânsito parado, é moda chique e bacanizada, hein? Essa é pra matar saudades, né? E ela também tem seu voto aqui, ó, Brasil 2-0. Beleza, forte abraço pra você, valeu, Fernanda! Pra toda essa galera, obrigado pelo carinho, tamo junto, é nóis! Vamos de moda lá!

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1: Ô, cowboy, oi. Boa tarde, cowboy.
0: Belezinha.
1: Tudo bacana, tudo tranquilo.
0: Opa.
1: Muita chuva, mas já tá parando também. Agora tem seleção brasileira pra cima dele hoje.
0: Você vê, hein?
1: Vamos pra cima da Escócia. Vamos ganhar lá de 3-1. É o máximo, não tem como muito não. Não posso falar muito,
0: achando,
1: não.
0: Viu?
1: É isso aí. 3-1, 4-2.
0: Olha aí, ó.
1: Por aí, cowboy. Manda ver esse negócio aí, manda a música pra nós aí.
0: Valeu, Osmar. Forte abraço pra você. Valeu, Osmar. Obrigado pelo carinho. Valeu, meu irmãozinho. Tamo junto, é nóis, hein? Um abração especial pra você, pra todo o pessoal aí, ó. Pessoal trabalhando e curtindo também. A nossa 96 Caçula FM, grande Osmar, hein? Tamo junto, é nóis. O pessoal participa com a gente, pede modão. Vamos ajeitar modão, hein? 4 horas e 6 minutos agora, bora pro Pega Lá!

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2: 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Eita, coisa boa demais, só tem as melhores, hein, mexerico? Pai do céu, que seleção de moda, hein? Você tá doido, em plena quarta-feira? Anda, sai, dá tempo de... 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Coisa boa demais, e agora 4 horas e 20 minutos, uma ótima tarde pra vocês aí, ó. Obrigadão pelo carinho da audiência. Essa galera está participando com a gente por aqui. Já tem a participação da dona Yolanda Salgueiro também, né? É, dona Yolanda, forte abraço, hein? Obrigado pelo carinho.
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0: 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Sabor demais, essa é a hora do cowboy. Quem não tem as manhas não entra não, hein? Quem não tem as manhas não entra não.
1: Quem não tem as manhas não entra não. Tem a instrução de um profissional.
0: Sabor demais, é a última tarde pra você, Brilhe, belezinha. Deixa eu mandar também um abração especial lá, ó, pra Valquíria. Alô, Valquíria. Ótima tarde pra você também, tamo junto, é nóis. É, eu também acho, viu? Tá falando que o Brasil pode ganhar de 2-1. É o meu palpite também, viu, Valquíria? É o meu palpite também, 2-1 para o Brasil. Tá chique e bacanizado, hein? É, tomara que ganhe mais, hein? Tomara que ganhe demais, mas olha só, tem que trabalhar bonito, hein? É. Tem que valer a pena os milhões que ganha, né? Mas tá bom demais, 4 horas e 25 minutos. Agora dá tempo de você participar. Dá tempo de você interagir. Fica bem à vontade com a gente por aqui também. Essa é a pegada do rodeio, hein? O pessoal tá animado hoje, hein? Hoje é quarta-feira, tá parecendo a sexta-feira, final de semana, hein? É. 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

0: participação com a gente por aqui. Fala com nós.
1: Bom, alô, meu irmãozinho. Boa tarde pra
0: grande você. Grande Jacaré do Rodeio.
1: Galera, sou 20 da caçula, hein, rapaz?
0: É nóis.
1: Marquinhos é 2-1, hein?
0: É,
1: cê
0: também
1: tá
0: acho.
1: Falo pra galera aqui no Santa Rita, por cá.
0: Todo o pessoal do Santa Rita, receba. Receba aí o nosso abraço, o nosso carinho. Valeu, Jacaré do Rodeio. Abração pra você também. Valeu, meu irmãozinho.
2: Boa tarde, Nelson. Danelson, tá aqui o São Antônio Corrêa da Vila.
0: Belezinha.
2: Seu vídeo, seu fã todos os dias.
0: Satisfação, hein?
2: E o Brasil vai ganhar 4-2.
0: Tá animado, hein?
2: É, o Brasil vai ganhar de 4-2. E eu queria ouvir uma música aí com o Diolene.
0: Certo.
2: Eu ajeita aí, mexerico. Muito fã desses caras.
0: Ajeita a moda, né? Mexerico. Só empreitada aí, ó.
2: E boa tarde, um abraço.
0: Tchê. Grande São Antônio, ótima tarde pra você. Obrigadão pelo carinho, ó. Tá animado, hein, São Antônio? Tá animado pro jogo da seleção, hein? Abração pra você, obrigado pelo carinho, tamo junto, é nóis. Olha só, deixa eu mandar também um abração especial lá pra Dona Yolanda. Dona Yolanda Salgueiro também tá fazendo aí, Brasil 4-1, ó. Animada também, Dona Yolanda. Forte abraço pra vocês aí, obrigado pelo carinho. Manda aquele abração especial pro Jorginho também, viu? Grande Jorginho, receba o nosso abraço, o nosso carinho. Valeu, meu irmãozinho. Olha só, o Lucas também está com a gente por aqui. Fala com nós.
3: 3-1 pro Brasil.
0: Olha só, deixa eu repetir, ó.
3: 3-1 pro Brasil.
0: Ei, coisa boa. Uma bola de moda, hein? Só tem modão a gente. Tá do demais.
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0: Horas 29 minutos, agora 4h29. Ótima quarta-feira pra você.
5: 3 da madruga.
0: E o quê?
5: A gente.

0: Obrigado hoje. Mas amor demais, é quarta-feira, tá aparecendo sexta-feira, hein? É, já tá aparecendo a sexta-feira, o pessoal tá animado demais da conta, hein? Deixa eu mandar também um abraço especial lá pra Maiara também. Alô, Maiara, boa tarde pra você. Obrigadão pelo carinho da audiência também, viu? Toda essa galera, receba aí o nosso abraço, hein, ó. Deixa eu ver também, o pessoal tá participando com a gente por aqui também através do nosso WhatsApp, hein? 679-9149-8282. Olha só, a Paula também já está com a gente por aqui. Alô, Paula, forte abraço pra você, ela faz aí, ó, é. Ela, é, tá dizendo que o Brasil vai ganhar de 2-1. Maravilha pra você, ó. Obrigado pelo carinho. Ela pede moda também, né? Pede moda de Michel Teló. Daqui a pouquinho a gente vai tocar moda pra você também. Valeu, Paula. Obrigado, hein? Tamo junto, é nóis. Deixa eu ver, tem mais participação com a gente por aqui também. Pra Verinha. Alô, Verinha. Verinha também sempre participa com a gente por aqui. Desde o Acorde Messi até a hora do cowboy. Ela tá sempre acompanhando aí o nosso trabalho, hein? Valeu, Verinha. Forte abraço pra você. Obrigado pelo carinho também. Tamo junto, é nóis, hein? É. Brasil vai ganhar de 3-1, cowboy. Beleza, tomara, né? Abração especial pra você. Valeu, Verinha. Tamo junto, é nóis. Essa é a pegada do rodeio. 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Alô, fã! A Valquíria também tá pedindo modão? Deixa eu ver qual moda ela tá pedindo aí, bicho. Manda pra mim aqui, ó. É. Ela tá animada hoje, hein? Olha só a foto que ela já mandou. Meu Deus do céu. Eu não acredito não, Charlene. Olha só. Mas nem começou o jogo. Já tá desse jeito. Meu Deus do céu, hein? Abração especial pra toda a galera que tá na audiência com a gente também. Vambora de moda, hein? Deixa eu atender a galera que tá participando com a gente. Alô, seu Mir! Como é que você tá, meu irmãozinho? Tá belezinha? Seu Mir, é, seu Mir também tá participando com a gente por aqui também. Essa é a pegada do rodeio, hein? Fala com a gente aí, ó.
1: Boa tarde.
0: Oi.
1: Boa tarde. Meu amigo cowboy. 2-0.
0: 2-0. 2-0, belezinha. Forte abraço pra você, hein, Cleo. Abração pra você, obrigado pelo.

0: carinho, tamo junto, é nóis, essa é a pegada firme e forte, hein? Alô, Rosângela!
1: Tchau, Cowboy!
0: Oi!
1: O meu palpite, meu palpite para o Brasil é 3-0!
0: 3-0!
1: 3-0!
0: Maravilha, maravilha!
1: Põe no sorteio aí,
0: opa, Cowboy. Tá valendo, hein?
1: Tá com uma música pra mim aí!
0: Beleza!
1: Gavião, oferecendo pra você, para sua esposa, para a tua moça, sua menina aí,
0: certo.
1: Para a galera da rádio, para nós aqui na Vila Piloto. Bora, bora!
0: Bora, Brasil!
1: Brasil!

Tá bom demais, toda essa galera tá na audiência. Vambora de moda boa. Deixa eu mandar um abraço especial pra Rosa também, ó. A Rosa tá participando com a gente por aqui também. Tá toda a galera lá na audiência. Pessoal lá da RS Móveis, hein? Um abraço especial pra todos vocês, hein? Obrigado pelo carinho. E ela manda também um bom beijão especial pro irmão dela, o Carlinhos também. Alô, Carlinhos! Como é que você tá, meu irmãozinho? Carlinhos que sempre participa com a gente por aqui também, aqui da Hora do Cowboy, de toda a programação da nossa 96 Caçula FM, viu? Valeu, Rosa! Um abração especial pra você, pra Vitória, pra Cleiciane e toda a galera aí, ó. 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E ela pede moda. E aqui o sistema é bruto, nós ajeita, moda! Ah!

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2: Caçula, 4h46.

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2: Coisa boa demais, aí, ó, toda essa galera, o pessoal tá participando com a gente por aqui, hein? 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Essa é a pegada do rodeio. Segura a moda lá.

0: audiência nossa 96 Caçula FM. Toda essa galera tá com a gente por aqui também. Deixa eu mandar aqui, ó, abração especial pra toda a galera que tá na audiência aqui. Pessoal de Castilho, hein? Pessoal de Castilho tá na audiência com a gente. Um forte abraço a todo mundo aí. Olha só quem tá aqui no estúdio. É, junto com o Daniel Santos, tá bem nessa pegada do Rodrigo. Nosso amigo Romeu Zé. Alô, Romeu.
1: Alô, boa tarde, cowboy. Como você tá?
0: Rapaz do céu, primeira vez que você tá participando aqui da Hora do Cowboy, né?
1: Segunda já, a gente fez o sorteio já.
0: Na verdade, a gente fez o sorteio. Tá

0: Leo Santos, o cowboy da caçula, deseja para você muita felicidade, muita saúde, muita paz, sucesso, muitas realizações. Que esse novo ano de vida aí traga para você somente coisas boas. Parabéns para você, meu irmãozinho. Tamo junto, é nóis.
1: Parabéns, pai. Muitos anos de vida, muita prosperidade. E obrigado por tudo que você fez por mim, pela gente, pela rádio, né?
0: Sim.
1: Então eu te desejo um ótimo dia, daqui a pouco eu já vou estar com você.
0: Olha aí, ó,
1: né? Então fica, mano, com Deus e um feliz aniversário.
0: Aê!
2: Parabéns pra você, nessa data querida.
3: Feliz aniversário!
0: Ê, Marcão, forte abraço pra você, meu irmãozinho. Felicidades aí, ó, que Deus te abençoe grandemente. Valeu, Romeu. Obrigado pelo carinho, tamo junto, é nóis, hein? Marcão, Marcos Campos, completando aí, ó, né? Mais um ano de vida nesta quarta-feira, abençoado, hein? Um grande abraço pra você, valeu, meu irmão. Abração, que Deus te abençoe grandemente sempre, viu? Comemorar, é, tem que comemorar hoje, né? Comemora o seu aniversário e de preferência com a vitória do nosso Brasil também, né? Muita saúde pra você, meu irmãozinho. Que Deus te abençoe grandemente sempre. Continue sendo esse cara incrível que você é, viu? Tamo junto, é nóis. Essa moda vai pra você, meu irmão.

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0: bom demais. Agora 5 horas e 12 minutos. 5 e 12 agora.
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0: Coisa boa demais. Toda essa galera vai participando com a gente por aqui também. 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Tá valendo também uma caixinha de cerveja. Já daqui a pouquinho terá sorteio, hein? 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

0: 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Pessoal participando com a gente, fala com nós.
1: Ô Daniel, oi. Boa tarde, boa noite já, né?
0: Opa!
1: Júlio César Ramires aqui pelo Cito Tatupeba. Dá o palpite do jogo aí, 5-1 pro Brasil,
0: positivo. Ih, tá animado, hein? Forte abraço pra você. Obrigado pelo carinho, Júlio César Ramires. É, pra toda a família Ramires, um abração especial pra vocês aí, brigadão, hein? Diretamente lá do Sítio Tatupeba. Tá na audiência com a gente por aqui também. Vamos embora de moda, hein? Alô, Lauro, forte abraço pra você, meu irmãozinho.
2: Boa tarde, cowboy.
0: Oi.
2: Aí o chicote estrala.
0: Aqui o chicote estrala, é só no 120, hein? Ação especial pra vocês aí, brigadão pelo carinho, tamo junto, é nóis, essa é a pegada, hein? Você pode participar à vontade com a gente por aqui, também na pegada do rodeio. Quer mandar também uma alusão especial lá pra Meire, também, alô Meire. Uma ótima benção da quarta-feira pra você também, obrigado, hein? Quer mandar também lá uma alusão lá pro Valdeci também, viu? Alô Valdeci, uma ótima quarta-feira pra você também, brigadão, tamo junto, é nóis. Essa galera pode pedir modão, pode ajeitar moda pra vocês aí, viu? Alô, Freitas!
3: Ô, cowboy, boa tarde! O palpite eu mandei aí, ó. 7-1 pra nós.
0: Você tá vingar. Doido, é bom, hein?
3: A goleada que nós pegou da Alemanha. 7-1, hein? 7-1.
0: Belezinha.
3: Marca aí.
0: Valeu, um abraço pra você, nosso amigo Freitas. Tá participando com a gente por aqui também. Essa é a pegada firme e forte, hein? Olha só, o Edson também está participando com a gente. Ele dá o palpite aqui, o Brasil 3-1, hein? A Jéssica lá do Jardim Alvorada está dando o palpite também de 2-0 para o Brasil. Também o Fábio lá do Paranapungá também está dizendo aqui, ó, 2-1 para o Brasil, cowboy. Beleza, alô, Renata. A Renata também lá do Santa Rita, terra da mulher bonita, hein? Ela dá o palpite, ó, de 3-0 para o Brasil. O Brasil com certeza vai ser bom demais da conta, hein? Daqui a pouquinho, hein? Agora 5 horas e 16 minutos, vambora de moda! Essa galera participa, pede moda e nós ajeita!

0: roteiro, mano.
1: Da Violeta, eu ofereço pro Alemão Pingaiada, Fernando Pingaiada.
0: Parece o velho que trabalhava aqui na Rádio Caçula, viu, velho?
1: Marcelo, que é outro pingado também. Meu irmão Pinique, que é pingaiado lá pro bairro do Jair. Pra vocês da rádio.
0: É nóis!
1: Será que o Brasil vai ganhar hoje?
0: Com certeza, hein? Com certeza!
1: Dá mais a mãozinha pra nós. Hoje é... Que é de cerveja? Hoje é só pinga. Pinga, pinga, vou tomar pinga.
0: É cachaça pura, hein? Você tá doido? Rapaz, essa cachaça deve ser boa mesmo, hein? Hã? A cachaça nesse frio é top de linha, hein? Você tá doido? Rapaz, pensa no homem que gosta de cachaça, é o Claudinho Pereira, viu? Claudinho Pereira sai daqui da Rádio Caçula FM, ele já passa ali no boteco, ó. Já pede duas doses logo, é. O homem é sacudido, hein? Hã? Claudinho Pereira, ainda mais hoje com o jogo da seleção, hein? É de Claudinho Pereira. É, pensa num colunista social aqui em Três Lagoas que gosta de um querosene, hein? É. De Claudinho! Vambora pra cima, vambora, vambora!

Essa 96 que é a Sul FM, é Luluzia. A Luluzia Aparecida também tá na audiência com a gente por aqui. Ótima tarde, ótima noite pra você, viu? Obrigadão pelo carinho. Vambora de moda, hein? A galera pede moda aqui, o sistema é bruto.

0: Regis e Jadson.
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0: expectativa. Mas é bom demais, hein? A gente ia fazer o sorteio, mas vamos pro intervalo? É, meu querido? É o intervalo agora? Assim que a gente voltar do intervalo, a gente já faz o sorteio. 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Essa é a pegada firme e forte, hein? O pessoal já deve estar lotado lá já, viu, mexerica? É? Duas TV, a galera assistiu o jogo lá da Copa, hein? É? Hoje da seleção vai ser top lá, hein?
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0: Já pensou? Você vai lá, você já tem aquele querosene geladinho, hein? Pessoal da LB Conveniência, um abração pra vocês aí, viu?
2: Acorda
0: obrigado pelo carinho lá na Eloy Chaves, 2678. A gente agradece você pelo carinho, já já tem, ó, e o nosso sorteio, já já.
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0: Bora pro pega.
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Eita, coisa boa demais, hein? Tá aí, ó, toda essa galera. Só tá na torcida, hein? Pessoal tá na torcida. Alô, Jéssica, boa tarde pra você. Boa noite já, né? Obrigadão pelo carinho da audiência também, viu? Toda essa galera participando com a gente por aqui também. Obrigadão, tamo junto, é nóis. Alô, Gilberto, forte abraço, meu irmãozinho. Alô, Gilberto também tá na audiência com a gente, ó, dando o seu palpite de 3-1 para o Brasil, hein? Também a Tatiane lá do Jardim Primaveril, 2-0 para o Brasil. Também quer ganhar a caixa de cerveja, hein? Boa sorte pra você, a gente vai ter um sorteio agora, viu? Também pra Márcia, também alô, Márcia, forte abraço pra você, tamo junto, é nóis. Ela dá seu voto aí, ó, de 1-0 para o Brasil, hein? Meu Claudinho também tá lá no Santos Dumont, também tá na audiência. Brasil 2-0, hein? Eita, dessa galera é top do Brasil, vambora pra cima deles. Vambora, vambora, Brasil, bora, Brasil!

8282. 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Essa é a hora do cowboy Daniel Santos aqui, ó, de segunda a sexta-feira, das 15 até as 18 horas. E todo sabadão também a partir do meio-dia, o chicote estrala mesmo, hein? A gente toca sempre as melhores modas pra você. E a gente já convida também que amanhã, amanhã a partir das 5 horas da manhã, tem também o nosso Acorda MS, hein? Pra você já acordar cedo, já preparar o seu cafezinho maravilhoso também. É só você, ó, participar com a gente, que a gente toca as modão, pra você já começar bem o seu dia. Coisa boa! Bora fazer o sorteio, bora fazer o sorteio! 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Olha só, Tainara também participando. Alô, Tainara, forte abraço, hein? Boa sorte pra você também, viu? É o sorteio a partir de agora, hein? O sorteio é a partir de agora! Eita, galera, fica na expectativa, hein? Quem não quer ganhar uma caixinha de cerveja com 18, hein? Boa sorte a todo mundo aí! Final do telefone é 2231. Final do telefone é 2231. 2231, manda pra nós aqui, Mexerico, ó. 2231, 2231. Andresa, alô Andresa, Andresa Fernandes. Ganhando aí uma caixa de querosene, hein, ó. Maravilha, hein? Andresa Fernandes participou com a gente por aqui também. Toda a galera que participou, obrigado pelo carinho. Deus abençoe cada um de vocês, hein? Final do telefone é o 2231, Andresa Fernandes. Você pode estar vindo aqui na Rádio Caçula FM pegar a sua requisição. E tá indo lá, ó. Tá indo lá retirar a sua caixa de querosene, hein? Coisa boa demais com oferecimento lá da LB Conveniência, participando com a gente por aqui também da Hora do Cowboy. A gente só tem que agradecer a todos vocês que participaram. Obrigado pelo carinho, obrigado pela alegria, né? Que satisfação poder contar com a participação de cada um de vocês através do nosso WhatsApp aqui, a nossa 96 Caçula FM, viu? Andrezão, um abraço pra você, obrigado, hein? Que Deus te abençoe, que Deus te proteja sempre. Continue sempre ligado aqui com a gente, a nossa 96 Caçula FM aqui na Hora do Cowboy, viu?

feito com muito amor, com muito carinho, com toda a certeza. Muito respeito também a cada um de vocês. Beijo pra minha mãezona, tá lá em Silveira ligada com a gente também, né? Alô, mãezona, bonitona. Beijo pra meu irmão Denir, também um beijo pra você. Obrigadão pelo carinho da audiência, minha irmã Aparecida. Beijo pra vocês aí, obrigado, hein? Meu irmão Nenezão, Dirceu, Arceu, né? Toda a família, brigadão, tamo junto, é nóis. Esposa Cidinha, também um beijo pra vocês, hein? Gente, ó, 5 horas e 57 agora. Tô ficando por aqui. Mas amanhã, a partir das 5 horas da manhã, com a benção de Deus, a gente chega novamente para atender a cada um de vocês através do nosso WhatsApp e tocando sempre as melhores modas também, viu? 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Obrigado, hein? Fiquem todos na paz de Deus. Que Deus te abençoe. Que Deus te proteja. Que Deus te ilumine. Ótimo jogo a todos vocês, a todos nós. Uma ótima noite de quarta-feira. Obrigado, valeu, galerinha. Tamo junto, é nóis. Bora pro Pega Lá!

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A radioatividade leva até vocês mais um programa da série a série. Dedique uma canção a quem você ama. Eu tenho aqui em minhas mãos uma carta. Uma carta de um ouvinte que nos escreve e assina com um singelo pseudônimo de Mariposa, paixão de Miracema.

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2: Está no ar a Voz do Brasil. As notícias do governo federal que movimentaram o país no dia de hoje.
3: Olá, boa noite.
4: Boa noite para você que nos acompanha em todo o país.
3: Quarta-feira, 24 de junho de 2026.
4: Vamos ao destaque do dia, emprego.
3: Dados do Ministério do Trabalho apontam que em fevereiro o Brasil ultrapassou a marca de 62 milhões de empregos formais ativos.
4: O número representa mais de 2 milhões de postos de trabalho com carteira assinada a mais que no mesmo mês do ano passado.
3: Participação feminina no mercado de trabalho cresceu 4,74%. Pablo Mundim.
5: Entre os jovens de 18 a 24 anos, o aumento foi ainda mais expressivo, quase 19% em relação ao mesmo mês do ano anterior.
4: E ainda, recorde no turismo doméstico.
3: De janeiro a maio desse ano, o número de passageiros voando dentro do país chegou a 42 milhões, um recorde. Graziela Mendonça.
6: O número de passageiros internacionais voando no Brasil também aumentou no período de janeiro a maio. Foram 12 milhões e 800 mil estrangeiros viajando aqui no país, 10% a mais que o registrado no mesmo período do ano passado.
4: Você vai ouvir também saúde.
3: O programa Agora Tem Especialistas vai levar atendimento médico a indígenas em comunidades de difícil acesso.
4: E profissionais do SUS vão ensinar pais e cuidadores a estimularem o desenvolvimento de crianças de até 6 anos. Cleide Lopes.
7: A ideia é fortalecer o vínculo familiar, contribuindo assim para o desenvolvimento saudável das crianças.
3: Hoje na apresentação da Voz do Brasil, Mariana Jungmann e Luciano Seixas.
4: E acompanhe a gente, acesse radiogov.ebc.com.br ou o canal Gov na sua TV aberta.
3: O mercado de trabalho brasileiro continua em expansão.
4: Em fevereiro, o crescimento foi de 3,6% em relação ao mesmo mês de 2025.
3: Os dados revelam ainda um crescimento na participação feminina. Mais da metade das vagas criadas no mês foram ocupadas por mulheres.
4: Os números são da RAIS, a Relação Anual de Informações Sociais do Ministério do Trabalho e Emprego, que agora passa a ser divulgada mensalmente.
3: Os dados complementam as informações do Cadastro Geral de Empregados e Desempregados, o CAGED.
5: O mercado de trabalho brasileiro segue em expansão. Dados divulgados nesta quarta-feira da Relação Anual de Informações Sociais, a RAIS mensalizada, que complementam as informações do novo CAGED, mostram crescimento na geração de empregos. O país alcançou em fevereiro deste ano a marca de 62 milhões e 200 mil vínculos formais ativos.